0: aqui, mas vale a pena, ó. Fechando o nosso especial de sexta com essa maravilhosa.
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19: Vamos lá, são 8h12 agora e vamos de... Não, modão sonado.
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3: 8h20, vamos lá, tem hora certa para você. 8h25 agora. Modão sonado.

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16: Já, menino, já! Um abraço pra Natalina, que tá ouvindo a gente, pessoal do Alto Celeste, alô Márcio Luiz, o Cleberson Santos, um abraço também pro nosso amigo Fernando, lá em Rio Verde, no Goiás. E nós temos nosso Modão Chonado.
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16: Vamos tocar Jean Giovanni por telefone e logo após, creio eu que o nosso sorteador aqui já tenha me entregado aqui os números. Eu tô esperando até agora, gente. Até agora ainda não saiu o resultado, mas eu tô esperando. Assim que sair, a gente vem aqui e fala para você o resultado, tá bom? Do sorteio.

0: Gente, deixa eu atrapalhar um pouquinho aqui a música, porque o resultado acabou de sair. Por isso que eu tô atrapalhando aqui pra, né? Porque vale a pena, vale a pena, vale a pena. Vamos lá, porque temos aí o nosso sorteio.
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0: Sim, sim, sim! Promoção pra você aqui no nosso Paradão Sertanejo. Vamos lá, tem promoção e você não pode perder. É o seguinte, em comemoração ao dia do rádio, a Rádio Sorriso, em parceria com a JD Esportes, vai sortear, né, agora, nesse exato momento, um rádio para você. 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Você vai participar do sorteio. Você que participou? Participou? É? Então fica aí na torcida, tá? Já saiu os números aqui, ficaram verdinhos. 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Os números sorteados foi 84-24. 84-24. Alô, alô, alô. Deixa eu ver aqui. O nome da pessoa é 84-24. Daiane Tavares de Miranda Cabral. Olha, nome bonito, rapaz. Daiane Tavares de Miranda Cabral. Pedro Álvares Cabral. Daiane Tavares de Miranda Cabral. Oh, parabéns, parabéns. Você ganhou.
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0: Bom, e já que o sorteio, né, já saiu, vamos pro intervalo, tomar uma aguinha, né? E aí a gente volta com mais músicas no seu Modão Chonado.
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0: Vamos lá, vamos lá! 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Sextou, bebê!
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0: Isso é muito bom. Vamos lá, vamos lá.
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0: É isso aí, ó. Música boa.

Chique demais esse som, né? Mas é muito lindo. Gente, o que, que eu vou tocar agora? Ah, eu vou tocar uma música que é de autoria de Rick, da dupla Rick e Renner. Daniel canta, música de composição desse cara que era um baita de um compositor e cantor ao mesmo tempo. É, quando se é bom no que faz, é desse jeito. Daniel canta em qualquer lugar do mundo. Música linda, linda, uma das mais lindas canções da voz de Daniel.

Deixando a última pra você. Que você tenha um fim de semana maravilhoso, espetacular, incrível, magnífico, tudo de bom, muitas alegrias. E é claro, né, o nosso baú da sorriso bem no meio da tarde pra você. A partir das 3 da manhã, a partir das 3, hein, encontro marcado. Esse encontro vai dar o que falar, com certeza muita música pra você. Um cheiro pra todos vocês, fiquem todos com Deus, o nosso paradão, se Deus quiser, volta só segunda, tá? É, avisando aqui, só segunda. Amanhã temos o nosso baú da sorriso. Flashback pra você aqui na sua tarde da sorriso. Beijo, beijo, gente. Tem a Voz do Brasil e tem muita programação a noite inteira pra você, não perca. E aproveite muito seu fim de semana. Tchau, tchau. Bom sono, bons sonhos.

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1: Está no ar a Voz do Brasil. As notícias do governo federal que movimentaram o país no dia de hoje.
2: Olá, boa noite.
3: Boa noite para você que nos acompanha em todo o país.
2: Sexta-feira, 25 de setembro de 2026.
3: Vamos aos destaques do dia.
2: Medida provisória vai proibir as bets no país.
3: A partir da publicação da medida, não será mais possível fazer apostas online.
2: Jogadores terão até 5 de outubro para retirar o dinheiro disponível nas plataformas. Luana Karen.
4: Plataformas e aplicativos de jogos vão sair do ar no dia 6 de outubro.
3: E o impacto das bets nos jovens.
2: Estudo divulgado pelo Ministério da Educação aponta que apostas online podem afetar 2 milhões de estudantes. Edinaldo Júnior.
5: Pesquisa estima que 986 mil potenciais ingressantes deixaram de se matricular em 2026 por causa dos gastos com as bets.
3: Mais experiência para quem quer ser professor.
2: Programa que prepara futuros docentes dentro das escolas agora é lei. Gabriela Noronha.
6: A bolsa é voltada para os estudantes de licenciatura que recebem um incentivo financeiro e a oportunidade de atuar na educação básica.
3: Hoje na apresentação da Voz do Brasil, eu, Mariana Jungmann e Luciano Seixas.
2: E acompanhe a gente ao vivo, acesse radiogov.ebc.com.br ou o canal Gov na sua TV aberta.
3: O governo federal decidiu, por medida provisória, proibir as bets no Brasil.
2: Quem tem os detalhes ao vivo é a repórter Luana Karen. Boa noite, Luana.
4: Boa noite, Luciano, Mariana, e boa noite aos ouvintes da Voz do Brasil. O ministro da Fazenda, Dario Durigan, anunciou 3 medidas tomadas pelo governo. A primeira determina a proibição das apostas online no Brasil, as chamadas bets. Por meio de medida provisória, que passa a valer a partir da publicação no Diário Oficial da União, as bets estão definitivamente proibidas no país. A MP também prevê medidas para impedir que esse tipo de propaganda chegue às pessoas e trata da devolução de recursos dos apostadores. A segunda iniciativa anunciada pelo governo é um projeto de lei em regime de urgência que será enviado ao Congresso Nacional com tipos penais para quem explorar ou operar apostas online no país. A terceira ação é uma nova versão do programa Desenrola, de renegociação de dívidas, que vai oferecer novas oportunidades para resolver dívidas antigas dos brasileiros. Sobre o mercado de bets, o ministro da Fazenda, Dario Durigan, destacou que as medidas adotadas pelo governo nos últimos anos, como a derrubada de mais de 70 mil sites de apostas ilegais, a proibição de que beneficiários de programas sociais fizessem apostas e a autoexclusão de mais de 1,5 milhão de pessoas das plataformas não foram suficientes para combater o comprometimento de renda da população e ainda trouxe um problema de saúde pública para o país.
7: E hoje a gente chega à conclusão que, mesmo feito esse esforço, a renda das famílias segue comprometida. Só no mercado que até então estava legalizado, a gente tem mais de 60 bilhões de reais que foram para as empresas de apostas. 60 bilhões de reais que foram esterilizados do ponto de vista do uso das famílias, do uso na economia real. Mas mais que isso, nós estamos com um problema de saúde pública envolvendo as bets. Basta a gente ver os levantamentos, as pesquisas, casos de suicídio que a gente não pode admitir.
4: A partir da publicação da medida provisória que proíbe as bets, as empresas de apostas não poderão receber mais nenhum aporte dos apostadores. Os sites e aplicativos continuarão ativos apenas para que os apostadores resgatem o dinheiro já depositado na plataforma. Esses sites e aplicativos vão ficar online até as 23 horas e 59 minutos do dia 5 de outubro, para que o cidadão possa retirar o dinheiro que resta. No dia 6 de outubro, às 0 hora, haverá determinação para lojas de aplicativos e para os conectores de rede para que haja bloqueio desses sites no país. As pessoas que não conseguirem resgatar o dinheiro até o dia 5 de outubro terão mais oportunidades, conforme destaca Dario Durigam.
7: Mesmo quem não conseguir até o dia 5 de outubro, a partir do dia 6 e 7, as empresas de apostas vão ter que individualizar o saldo remanescente, informar para os bancos onde elas já têm a conta, por onde passam as apostas, para que esses bancos, entre o dia 9 e dia 14, façam o redirecionamento dos recursos para os apostadores. Havendo qualquer dificuldade, a Caixa Econômica Federal vai estar à disposição para fazer essa intermediação final nesse processo.
4: O canal Fala BR está disponível para receber denúncias da população sobre o funcionamento de bets no país. O Fala BR pode ser acessado pelo site gov.br/falabr. Mariana e Luciano.
3: Obrigada, Luana Karim, pelas informações ao vivo aqui na Voz do Brasil.
2: Ainda falando sobre as apostas online, cerca de 2 milhões de estudantes universitários da rede privada têm a renda comprometida por conta das bets.
3: É o que apontam dois estudos divulgados hoje pelo Ministério da Educação.
2: Os levantamentos indicam que os gastos com apostas online aparecem relacionados a decisões de ingresso e permanência no ensino superior privado.
5: O Ministério da Educação divulgou informações de dois levantamentos do setor privado relacionados ao impacto das apostas online, as chamadas bets, sobre o ingresso e a permanência de estudantes na graduação. De acordo com os estudos, cerca de 2 milhões de universitários da rede privada podem ter a trajetória acadêmica afetada pelo comprometimento da renda com as apostas online. A pesquisa da Associação Brasileira de Mantenedoras do Ensino Superior, em parceria com a Educa Insights, estima que 986 mil potenciais ingressantes deixaram de se matricular em 2026 por causa dos gastos com as bets. Entre os já matriculados, 14% relataram atraso nas mensalidades ou trancamento do curso pelo mesmo motivo. Os dois grupos juntos somam cerca de 2 milhões de estudantes potencialmente afetados, considerando que a rede privada possui mais de 8 milhões de matrículas. Outro levantamento do Instituto Semesp aponta que 19,1% das instituições privadas pesquisadas já observaram relação entre apostas online e inadimplência de estudantes. Segundo o MEC, o comprometimento da renda pode afetar estudantes que dependem de políticas de acesso e financiamento, como o Programa Universidade para Todos, o ProUni, e o Fundo de Financiamento Estudantil, o FIES. Edinaldo Júnior para a Voz do Brasil.
3: Ser professor é algo que começa muito antes da sala de aula. Quem está se preparando também precisa aprender, na prática, dentro da escola.
2: É isso que o PIBID, o Programa Institucional de Bolsa de Iniciação à Docência, ajuda a fazer. O estudante de licenciatura recebe uma bolsa e acompanha o dia a dia de uma escola pública ainda durante a faculdade.
3: E agora o programa virou política de Estado.
6: Entrar em sala de aula e viver a realidade das escolas públicas antes mesmo de se formar na graduação. A Bolsa PIBID, do Programa Institucional de Bolsa de Iniciação à Docência, é voltada para os estudantes de licenciatura que recebem um incentivo financeiro e a oportunidade de atuar na educação básica. Durante o período da Bolsa, eles apoiam os professores titulares em suas atividades e participam de projetos na comunidade escolar. Andressa Salles, aluna de licenciatura em Biologia na Universidade de Brasília, foi bolsista do PIBID. Há poucos meses de se formar, no fim do ano, ela conta que a experiência mudou seu olhar sobre a educação.
8: Exatamente por essa questão da gente ver, né, de que a educação ela abre um leque para a gente na questão de pesquisa, na questão de extensão com a comunidade, de ver que muitas coisas que a gente tem na nossa sociedade, a gente consegue plantar uma sementinha ali, né, com os meninos dentro da educação básica.
6: Criado em 2007, o PIBID funcionava com base em portarias e decretos presidenciais e agora virou lei. A nova legislação consolida o programa, dando mais segurança jurídica e garantindo a previsão no orçamento público. O texto define os objetivos do PIBID e as 5 modalidades de bolsa. Além dos estudantes, há bolsas para os docentes estudantes das universidades e para os professores de escolas públicas que supervisionam os participantes. Denise Pires, presidente da Coordenação de Aperfeiçoamento de Pessoal de Nível Superior, CAPES, comentou a nova lei.
9: É o programa de iniciação à docência para fortalecer e qualificar a formação de professores da educação básica.
6: Juliana Corrêa da Silva, coordenadora institucional do PIBID na Universidade Federal do Rio de Janeiro, fala da importância do programa para a formação de novos professores.
10: É a partir desse programa que os professores em formação têm seus primeiros contatos com a escola como lugar de formação profissional também. Então, eles conhecem o ambiente em que eles vão atuar. Essa articulação entre universidade e escola é bastante positiva no fortalecimento e na melhoria mesmo desses cursos de formação de professores.
6: Segundo a nova lei, o PIBID deve abranger diferentes contextos da educação básica, com destaque para a educação do campo, indígena, quilombola e de jovens adultos. A quantidade de bolsas dependerá da disponibilidade orçamentária e de regulamentação da CAPES. Os projetos apresentados pelas universidades devem priorizar a formação prática dos futuros docentes. Reportagem Gabriela Noronha.
2: E está chegando a hora do Enem. E quem faz a prova em Libras, que é a língua brasileira de sinais, já tem uma ferramenta para se preparar.
3: É a plataforma Enem Libras.
11: A plataforma Enem Libras já está disponível para consulta para candidatos ao exame que dependam de conteúdos adaptados para estudo, prática e familiarização com o formato da videoprova. Além de edições anteriores de videoprovas do Enem, os interessados podem acessar cadernos de questões em língua portuguesa, gabaritos e a cartilha de redação em Libras. São edições de provas em vídeos desde 2017. A plataforma também apresenta uma interface semelhante à utilizada na aplicação oficial do exame, permitindo conhecer a organização do ambiente e a dinâmica de navegação da videoprova. As provas do Exame Nacional do Ensino Médio, Enem, serão aplicadas nos dias 8 e 15 de novembro em todo o país. No primeiro dia serão aplicadas as provas de linguagens, ciências humanas e redação. E no segundo dia, provas de matemática e ciências da natureza. O endereço da plataforma é o enemvideolibras.inep.gov.br. Dilson Santa Fé, para a Voz do Brasil.
2: Mais de 400 celulares foram apreendidos até agora pelas forças de segurança em estabelecimentos prisionais em todo o país.
3: A ação é resultado da nova fase da Operação Mute, que começou na última segunda-feira e busca desarticular a comunicação de criminosos em presídios.
2: A operação é coordenada pelo Ministério da Justiça e Segurança Pública em parceria com as Secretarias de Administração Penitenciária, Polícias Penais e demais órgãos responsáveis pela gestão do sistema prisional nos estados.
3: E também em operação coordenada pelo Ministério da Justiça e Segurança Pública, mais de 41 mil pessoas foram presas desde julho em todo o país durante a Operação Mulher Segura.
2: A ação combate crimes de violência contra a mulher e também reforça o atendimento e a proteção às vítimas.
3: Coordenada pelo Ministério da Justiça e Segurança Pública, a operação reúne forças de segurança estaduais e federais e tem caráter permanente.
12: A Operação Mulher Segura já prendeu mais de 41.800 pessoas em todo o país. Deste total, mais de 35 mil foram em flagrante. Entre os crimes mais frequentes estão lesão corporal, ameaça e descumprimento de medidas protetivas. A ação é coordenada pelo Ministério da Justiça e Segurança Pública e reúne forças de segurança estaduais e federais. Em pouco mais de 100 dias, a operação atendeu mais de 161 mil vítimas e cerca de 100 mil medidas protetivas de urgência foram acompanhadas. A ação, que começou em 1º de junho, é permanente e prevê ainda atividades de prevenção e atendimento às vítimas. Thaís de Araújo, para a Voz do Brasil.
2: Reforçando, denúncias de violência contra a mulher podem ser feitas pelo Ligue 180.
3: Casos mais graves devem ser encaminhados imediatamente para atendimento emergencial de segurança pública pelo telefone 190.
2: Quer saber como está a segurança na sua região? O Mapa de Segurança Pública 2026 reúne os principais dados sobre crimes em todo o país.
3: Essas informações ajudam estados e municípios a identificar os problemas de cada região e planejar ações para prevenir e combater os crimes. O mapa da Segurança Pública Nacional, produzido pelo Ministério da Justiça e Segurança Pública, reúne 30 indicadores criminais, informados pelos estados e o Distrito Federal. As estatísticas formadas a partir daí apoiam os gestores na formulação de políticas públicas, como explica o diretor de Gestão e Integração da Informação do Ministério da Justiça e Segurança Pública, Joaquim Carvalho.
13: Dá suporte para o gestor público fazer o acompanhamento, a evolução desses indicadores, e isso permite que tenhamos uma política pública mais efetiva.
3: A edição de 2026 inclui dois novos indicadores: tentativa de feminicídio e estupro de vulnerável. Para o diretor Joaquim Carvalho, a análise desses dados amplia o monitoramento da violência contra a mulher e contra as crianças e ajuda a prevenir esses crimes.
13: A gente passa a entender o fenômeno da criminalidade. Isso oferece subsídios mais qualificados para a formulação e o aperfeiçoamento dessas políticas públicas voltadas especialmente à prevenção e ao enfrentamento dessas violências.
3: O mapa da violência deste ano mostra, entre outros dados, mais de 25 mil mortes no trânsito no Brasil no ano passado, 85 mil pessoas desaparecidas e mais de 8.570 roubos de carga em todo o país. Reportagem Graziele Bezerra.
2: O mapa pode ser consultado em gov.br/mj.
14: O Ministério da Saúde pediu à Conitec avaliação para incorporar ao SUS as chamadas canetas emagrecedoras usadas no tratamento da obesidade.
2: A Conitec é responsável por assessorar a inclusão, exclusão ou alteração de medicamentos, produtos, exames e procedimentos no Sistema Único de Saúde.
14: A proposta inclui medicamentos à base de semaglutida e liraglutida, que são princípios ativos usados nas canetas de GLP-1.
2: O documento aponta a redução em cerca de 70% dos preços desses medicamentos no Brasil em menos de um ano, e que o país possui a maior variedade desse produto no mundo, com 25 opções disponíveis atualmente.
14: A comissão tem 180 dias para analisar o pedido.
2: Agências da Previdência Social, distribuídas por 20 estados em todas as regiões do país, farão mais um mutirão de atendimentos esse fim de semana.
14: Os atendimentos vão ser focados na realização de perícias médicas e avaliações sociais, etapas que são obrigatórias para a concessão de benefícios.
2: Para ser atendido, o cidadão precisa agendar pelo site ou aplicativo Meu INSS ou por ligação para a Central 135.
14: A presidente do INSS, Ana Cristina Silveira, detalha a quantidade de vagas oferecidas neste sábado e domingo e fala sobre os mutirões.
15: Só nesse final de semana nós temos 23 mil vagas no Brasil todo. E esses mutirões é para fazer atendimento de perícia médica e de avaliação social. É importante mencionar que os mutirões foi de fundamental importância para a gente ter controle do nosso atendimento. Esse ano a gente já atendeu mais de 300 mil pessoas em mutirões.
2: Quando a gente viaja, tem muita coisa que pesa na escolha de um destino. O preço, a hospedagem, a segurança e até as opções de passeio.
14: E o Ministério do Turismo quer entender melhor esses hábitos de quem viaja pelo Brasil.

0: são de visitantes. Podem participar brasileiros e estrangeiros com 18 anos ou mais, que não moram no município pesquisado e tenham realizado ou pretendam realizar pelo menos um pernoite no destino. O questionário aborda transporte, hospedagem, tempo de permanência, planejamento da viagem, motivos para escolher o destino, atividades realizadas, gastos e avaliação da experiência. Também são analisados aspectos como infraestrutura, segurança, acessibilidade, conectividade e preços, explica Yuri Benites, diretor de turismo do Itaipu Parktec.
1: Então, quando a gente fala da oferta e essa visão, né, de um turismo como um fenômeno que acaba movimentando pessoas e ocupando diversos serviços, quando, né, as pessoas nos auxiliam em responder por que elas estão indo, como elas estão indo, que frequência, nos auxilia na construção de um plano municipal e, por consequência, no plano estadual e no plano nacional, que preveja melhores estruturas para que esse turismo continue acontecendo.
0: Os dados vão ajudar a identificar o perfil e as necessidades dos turistas e a orientar políticas públicas e investimentos. Os resultados, com informações por município, serão disponibilizados no Observatório Nacional de Turismo Sustentável, com previsão de lançamento até abril de 2027. Reportagem Pablo Mundim.
2: E hoje vamos falar de um destino turístico brasileiro conhecido pelas flores. É Holambra, no interior de São Paulo, que é responsável por 40% da produção nacional de flores e plantas ornamentais.
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4: Holambra, no interior de São Paulo, já é conhecida como a capital nacional das flores.
2: Agora, a cidade ganhou projeção internacional. Foi escolhida pelo Ministério do Turismo para disputar o selo Melhores Vilas Turísticas do Mundo, da ONU Turismo.
4: No destino, a tradição europeia dá o tom dos passeios. E com a chegada da primavera, tudo fica ainda mais colorido e cheio de atrações para quem gosta de flores, natureza e gastronomia.
5: Época do ano em que parece que o Brasil inteiro ganha novas cores. A primavera chegou e no interior de São Paulo existe uma cidade onde ela parece durar o ano inteiro. Holambra é conhecida como a capital nacional das flores e basta andar pelas ruas, visitar os campos ou olhar para um dos cartões postais da cidade, o Moinho dos Povos Unidos, para entender por quê. A pouco mais de 130 quilômetros da capital paulista, a cidade preserva marcas da imigração holandesa na arquitetura, na gastronomia e nas tradições culturais. Mas em Holambra, a história também floresceu na agricultura. A floricultura virou a principal atividade econômica do município. Holambra responde por 40% da produção brasileira de flores e plantas ornamentais e por 80% das exportações do setor. É uma paisagem que atrai turistas, movimenta negócios e transforma o campo em cenário de passeio. Segundo o guia Armando Carrasco Júnior, na primavera, quando os jardins e os campos ganham ainda mais destaque, a cidade recebe visitantes que buscam eternizar momentos importantes.
6: Então, a primavera tem uma demanda grande, em relação com a Expo Flora, né, que é a festa das flores, mas vem muita gente para fotografar, fazer ensaio fotográfico, casal, pré-wedding, gestante, debutante, mas o pessoal vem para passear mesmo, para curtir os restaurantes, culinária típica holandesa, que além da produção de flores, Holambra é uma cidade colonizada por holandeses, então a cultura é muito presente na cidade, né, gastronomia, arquitetura, então muito da cultura, a cultura holandesa é muito forte ainda aqui.
5: Flores para fotografar, sabores para experimentar, histórias para conhecer. E Holambra também está sendo reconhecida por esse conjunto. A cidade está entre os 7 destinos brasileiros indicados pelo Ministério do Turismo para disputar o selo Melhores Vilas Turísticas do Mundo da ONU Turismo. A seleção valoriza lugares que preservam patrimônio, natureza, sustentabilidade e formas de vida tradicionais. O resultado será anunciado em dezembro, em Buenos Aires. quando a floricultura cresce, não é só quem planta que ganha. A cadeia envolve quem produz, quem vende, quem trabalha com turismo, quem recebe os visitantes e quem transforma a matéria-prima em experiências. Em Holambra, essa relação fica visível por todos os lados, como explica a produtora de flores, Marisa Granchelli.
7: As casas também são diferenciadas, a fachada típica holandesa, sempre com muitas plantas. Eu acredito

0: sentido que o turista acaba sendo abraçado pelas flores, pela simplicidade delas. A cidade é muito charmosa, né? E as flores encantam. A flor, ela traz isso, né? Ela traz carinho, ela traz emoção.
1: Talvez seja justamente essa sensação que a cidade procura provocar. Não apenas olhar para as flores, mas estar dentro delas. Caminhar, fotografar, comer, conhecer a história e perceber como uma atividade agrícola ajudou a construir a identidade de um destino turístico. Com sonorização de Reinaldo dos Santos, reportagem Karine Melo.
2: Na próxima semana, a Voz do Brasil vai levar você para o Pantanal, mais especificamente para conhecer a Transpantaneira, em Poconé, no Mato Grosso.
3: Ao longo dos cerca de 140 quilômetros da estrada, as margens viram um verdadeiro observatório a céu aberto. Pelo caminho dá para avistar jacarés, capivaras, tuiuiús, sucuris, várias espécies de aves e até onça-pintada.
2: É um passeio que mistura aventura, contato com a natureza e principalmente a importância de preservar a vida selvagem no Pantanal.
3: E essas foram as notícias do governo federal.
2: Uma realização da Secretaria de Comunicação Social da Presidência da República.
3: Com produção da empresa Brasil de Comunicação.
2: Fique agora com as notícias do Poder Judiciário e do Congresso Nacional. Boa noite, um bom fim de semana.
3: A gente volta na segunda-feira. Boa noite, até lá.
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6: Processo que envolve pagamento de precatórios à usina Sucro Alcooleiras é remetido ao plenário do STF.
7: TSE informa que e-título poderá ser baixado e acessado no dia da votação.
6: STJ mantém decisão que determinou a provedor desvincular nome de pessoa de resultados desabonadores em buscas na internet.
7: Boa noite, eu sou Leandro Bezerra.
6: E eu sou Walter Lima.
7: O ministro Gilmar Mendes, do Supremo Tribunal Federal, remeteu ao plenário o processo que discute a unificação de entendimento sobre o pagamento de precatórios a usinas sucroalcooleiras.
6: A decisão de encaminhar o caso ao plenário já está valendo, mas será submetida a um referendo da segunda turma em sessão virtual, que começou nesta sexta-feira e termina no próximo dia 2 de outubro. Carolina Chaves.
8: Várias usinas cobram da União indenizações por prejuízos sofridos com a política de controle e fixação de preços do açúcar e do álcool nas décadas de 1980 e 1990. Agora o ministro propõe que o plenário defina se uma decisão do STF sobre esse tema, que tem repercussão geral, será aplicada a todos os casos em que a União foi condenada a indenizar usinas sucroalcooleiras. De acordo com um levantamento de riscos fiscais, apresentado pela União, em caso de derrota, os valores devidos podem ultrapassar 103 bilhões de reais, o que, segundo o ministro Gilmar Mendes, pode impactar a meta fiscal e despesas orçamentárias.
7: E título poderá ser baixado e acessado no dia da votação nas eleições 2026.
6: O Tribunal Superior Eleitoral prepara a infraestrutura para garantir a estabilidade do aplicativo nos dois turnos. Estevão Furtado.
9: O anúncio foi feito pelo presidente do TSE, ministro Cássio Nunes Marques, na sessão plenária desta quinta-feira. A Justiça Eleitoral está reforçando a infraestrutura e concentrando esforços para garantir o funcionamento estável do aplicativo e-título durante os dias de votação. O app reúne serviços como consulta à zona e à sessão eleitoral, emissão de certidões, justificativa de ausência e pagamento de débitos eleitorais. Mesmo com a previsão de funcionamento durante os dias de eleição, a justificativa eleitoral recomenda que o eleitorado baixe o aplicativo e faça a ativação com antecedência. A medida ajuda a reduzir a concentração de acessos e permite conferir os dados antes da votação.
7: O provedor deve desvincular nome de pessoa de resultados desabonadores em buscas na internet.
6: O Superior Tribunal de Justiça manteve a decisão da Justiça no Espírito Santo, Fátima Uchoa.
10: A mulher ajuizou ação contra provedores de busca para não ter o nome vinculado a resultados sobre um episódio que alcançou grande repercussão na mídia. A Justiça Capixaba determinou o rompimento do vínculo entre o nome da mulher e os resultados de pesquisa indicados no processo sem excluir notícias e vídeos. Ao manter essa decisão, o STJ pontuou que, em casos excepcionais, é possível desvincular o nome da pessoa de resultados desabonadores quando a busca é feita exclusivamente pelo nome e não há interesse público em manter essa associação. A medida não se confunde com o chamado direito ao esquecimento, considerado pelo STF incompatível com a Constituição. A relatora foi a ministra Nancy Andrighi.
7: Trabalhadora grávida é condenada por apresentar atestados médicos falsos.
6: A decisão é da Justiça do Trabalho em Mato Grosso. Marla Lacerda.
11: A trabalhadora prestava serviços de limpeza em escolas municipais e apresentou 5 atestados para justificar faltas ao trabalho. Durante o processo, as unidades de saúde citadas nos documentos informaram que não emitiram os atestados. Com isso, o juiz manteve a demissão por justa causa e reconheceu a ocorrência de má-fé. Além de ter os pedidos negados, a trabalhadora deverá pagar à empresa uma multa de 9,9% do valor da causa por ter insistido que os documentos eram verdadeiros.
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7: A você uma boa noite.
6: Um bom fim de semana e até segunda-feira.
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13: Eu sou Humberto Pinheiro e estes são os destaques de hoje do Jornal do Senado, que começa agora. Frente parlamentar cobra agilidade no socorro a produtores rurais. Projeto que garante estabilidade para grávida em emprego temporário vai passar por nova votação. Senado analisa proposta que regulamenta a profissão de optometrista. Boa noite. A Frente Parlamentar da Agropecuária intensificou a cobrança ao governo federal por medidas que agilizem a liberação dos créditos para a renegociação de dívidas rurais. A bancada alerta que o socorro financeiro não está chegando aos produtores rurais na velocidade e na escalada necessárias para conter as consequências do endividamento no campo. Repórter Douglas Castilho.
14: Editada para socorrer agricultores atingidos por eventos climáticos adversos e pela consequente queda nos preços das safras, a medida provisória autorizou a renegociação de dívidas rurais com prazos de pagamento e taxas de juros mais vantajosos. Apesar dos incentivos, a frente apontou em carta aberta entraves burocráticos que retardam a concessão dos financiamentos pelas instituições financeiras, como a exigência de laudos agronômicos para comprovar as perdas de renda bruta. A MP ainda está em análise no Congresso e pode ser aperfeiçoada. Uma das possíveis modificações foi adiantada pela vice-presidente da frente no Senado, senadora Tereza Cristina, do PP de Mato Grosso do Sul, e se refere ao novo Fundo Garantidor de Crédito Rural para cobrir as operações de crédito.
15: Nós vamos precisar discutir um pouco mais, porque talvez precise de alguma medida legislativa para que ele seja criado, mas já está na medida provisória dizendo que ele será criado. Isso é muito importante, é um grande avanço para a agricultura brasileira.
14: Outra crítica dos parlamentares envolve a obrigação do pagamento de juros já durante os 2 anos de carência do principal da dívida, o que compromete o fluxo de caixa do agricultor.
13: Produtores rurais podem ser beneficiados caso a Comissão de Assuntos Econômicos aprove a criação de um programa de armazenagem rural. O projeto de lei busca ampliar a capacidade de armazenar grãos e oleaginosas nas propriedades rurais do Norte, Nordeste e Centro-Oeste. A proposta prevê ainda uma linha de financiamento com recursos dos fundos constitucionais de financiamento dessas regiões para a construção de novos silos e armazéns. A finalidade da proposta é reduzir perdas na produção agrícola e melhorar a logística no campo. Com isso, podem ser beneficiados produtores rurais, pessoas físicas ou jurídicas, associações ou condomínios formais que cultivem até 1.500 hectares. Se aprovado, o programa terá vigência de 10 anos, prorrogável por mais 10. Um projeto que trata da estabilidade para grávidas em emprego temporário vai passar por mais uma votação na Comissão de Assuntos Sociais. Uma emenda incluiu as mães adotantes entre as beneficiadas pela proposta. Repórter Pedro Pincer.
16: A Comissão de Assuntos Sociais deve votar em turno suplementar um projeto que reforça a garantia de emprego para mulheres que engravidarem durante um contrato temporário. Pela proposta, a trabalhadora não poderá ser demitida desde a confirmação da gravidez até 5 meses depois do parto. A regra vale para contratos com prazo definido, de experiência, de aprendizagem, de safra e de trabalho temporário. Também vale para quem trabalha de forma intermitente. Hoje, esse direito é reconhecido com base em decisões do Supremo Tribunal Federal e do Tribunal Superior do Trabalho. A relatora, senadora Jussara Lima, do PSD do Piauí, também prevê a garantia de emprego para quem adotar uma criança e tiver a guarda provisória para a adoção.
17: A emenda não altera a finalidade do projeto. Ao contrário, fortalece sua execução prática e harmoniza a proposição com a Constituição, a CLT, a legislação previdenciária e a jurisprudência predominante. Esse projeto de lei vai ao encontro de políticas de proteção à maternidade.
16: A estabilidade provisória vale ainda que a confirmação da gestação ocorra no período do aviso prévio, seja ele trabalhado ou indenizado.
13: A profissão de optometrista pode ser regulamentada em breve. Um projeto do Senado traz regras para a formação mínima e o exercício da atividade. Repórter Lana Dias.
18: De acordo com o projeto, o profissional, que deverá ser formado em bacharelado ou tecnologia em optometria, será responsável pela realização de exames para avaliar a acuidade visual, refração e visão binocular e pela emissão de prescrição optométrica de lentes oftálmicas e de contato. Todos os procedimentos não poderão ser invasivos nem medicamentosos. Ao reconhecer sinais, sintomas ou resultados que indiquem suspeita de alguma condição, o optometrista deve encaminhar a pessoa ao serviço de saúde. O senador Dr. Irã, do Progressistas de Roraima, que é médico, ressaltou que mesmo que a atividade do optometrista seja regulamentada, é imprescindível o papel do oftalmologista.
19: Os pacientes, às vezes, quando vão fazer um exame com optometrista, terminam sendo atendidos de maneira incompleta. E muitas vezes eles saem lá com óculos prescrito, mas eles terminam por negligenciar o diagnóstico de uma doença que poderia ter sido feito de uma maneira muito precoce.
18: O projeto deixa claro que o optometrista não deve diagnosticar doenças, prescrever ou administrar medicamentos e fazer procedimentos cirúrgicos ou invasivos.
13: O senador Jaime Campos, do União de Mato Grosso, manifestou preocupação com a segurança nas áreas de fronteira. De acordo com ele, o Brasil possui cerca de 17 mil quilômetros de fronteiras terrestres e 11 estados convivem com o desafio de impedir a entrada de drogas e armas, além de combater o contrabando, o tráfico de pessoas e o crime organizado. Na avaliação do parlamentar, não é justo que os estados fronteiriços suportem sozinhos o custo de proteger uma área que interessa a todo o país. Diante desse cenário, Jaime Campos destacou a relevância da chamada PEC da Segurança Pública. A medida, que já foi aprovada na Câmara dos Deputados e está em análise na Comissão de Constituição e Justiça do Senado, propõe redefinir regras no setor, como uma maior integração dos órgãos. O texto também prevê a inclusão do Sistema Único de Segurança Pública na Constituição Federal, o endurecimento do regime penal e a destinação de mais recursos para a área. Na opinião do senador, a proposta é importante e necessária. Ele argumentou que é preciso aliar recursos financeiros e tecnológicos para enfrentar o crime e diminuir o problema da insegurança.
20: A violência está entre as maiores preocupações das famílias brasileiras e o país precisa responder com mais integração entre as forças de segurança, com tecnologia e, sobretudo, com investimento.
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13: 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Com trabalhos técnicos de Eliseu Caires, o Jornal do Senado fica por aqui. Acompanhe agora as notícias do Tribunal de Contas da União e da Câmara dos Deputados. Boa noite e bom fim de semana.
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0: O Tribunal de Contas da União lançou um novo episódio do videocast Diálogos com TCU sobre os impactos das apostas esportivas online, conhecidas como bets. O programa trata de endividamento, saúde pública, lavagem de dinheiro, mercado ilegal e a atuação do Estado no setor. Em 2024, as bets movimentaram cerca de R$130 bilhões no Brasil. A auditoria do TCU identificou que plataformas não autorizadas ainda operam entre 41% e 51% do mercado brasileiro. No episódio, o advogado Roberto Lacerre alerta.
1: Você perder dinheiro, você se superendividar, você criar uma situação que é contrária a você e sua família, perda inclusive de autoestima, jamais será um evento de entretenimento. Na verdade, hoje as bets são uma atividade extremamente ruim e de risco para a nossa população.
0: O vídeo está disponível no canal do TCU no YouTube. Saiba mais em tcu.gov.br.
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2: Câmara incentiva a contratação de pessoas com deficiência acima das cotas.
23: Deputados avaliam criação de programa para estimular a produção de açaí.
2: Avança projeto de lei que garante a circulação de animais em condomínios.
23: Boa noite. Continuamos hoje com o projeto de gravação de edições do jornal Câmara dos Deputados em emissoras da rede Câmara de Rádio. Este programa está sendo produzido diretamente da cidade de Sete Lagoas, em Minas Gerais, com a participação da colega Marcela Pontes, da Rádio Câmara Sete Lagoas. Eu sou Márcio Aquilissardi, bem-vinda, Marcela.
2: Boa noite, obrigada, Márcio. É uma honra profissional participar da apresentação desta edição do jornal Câmara dos Deputados, dentro da Voz do Brasil. Vamos agora às notícias da Câmara dos Deputados. A Comissão de Meio Ambiente da Câmara aprovou o projeto de lei que garante a circulação de animais em condomínios. A repórter Fabielle Pires traz mais informações sobre a proposta.
24: Para muita gente, os animais de estimação são parte da família e, mesmo assim, podem encontrar restrições ao circular por áreas comuns de condomínios. Agora, o cenário pode mudar para cães, gatos e outros animais domésticos. Um projeto de lei em análise na Câmara dos Deputados quer garantir o acesso dos bichinhos às áreas comuns, desde que estejam acompanhados pelo tutor. O texto muda o Código Civil e proíbe normas de condomínio que restringam a presença dos animais, inclusive em elevadores de serviço e escadas. O projeto foi apresentado pelo deputado Célio Sturd, do PSD do Ceará, e já foi aprovado pela Comissão de Meio Ambiente, após recomendação do relator, deputado Chico Alencar, do PSOL do Rio de Janeiro. Chico Alencar afirma que a proposta pode contribuir para garantir o bom convívio e diminuir conflitos.
25: Ele está na linha do reconhecimento crescente e relativamente recente dos direitos dos animais domésticos, animais de companhia, como se chama agora, de circular em áreas comuns, de condomínios, de prédios. Evidentemente que animais de grande porte e que têm potencial mais agressivo têm que andar também pela lei e pelas regulamentações municipais e estaduais com focinheira. Mas não se pode arbitrariamente, de forma desarraigada, estabelecer lá que o condomínio impede que esses animais circulem em partes comuns.
24: O projeto, que garante a livre circulação de animais domésticos pelo condomínio desde que acompanhados pelo tutor, segue agora para análise da Comissão de Constituição e Justiça. Antes de virar lei, precisa ser aprovado pela Câmara e pelo Senado. Da Rádio Câmara de Brasília, Fabielle Pires.
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5: Economia.
23: Projeto de Cristiane Lopes, do Podemos de Rondônia, prevê benefícios fiscais a catadores de materiais recicláveis, cooperativas e associações. A proposta isenta de imposto de renda ganhos obtidos até o limite anual de receita do microempreendedor individual.
2: Cristiane Lopes também propõe isenção de impostos na compra de equipamentos utilizados na reciclagem e em operações de crédito contratadas por cooperativas e associações de catadores. Para a deputada, as medidas podem fortalecer a atividade.
23: Jorge Guetem, do Republicanos de Santa Catarina, é autor do projeto que cria o Programa Emergencial de Apoio Financeiro às Autoescolas. A proposta concede um auxílio mensal de R$ 1.000 por instrutor pelo período inicial de 6 meses.
2: Jorge Guetem afirma que o setor vive uma crise causada por recentes alterações nas regras do Conselho Nacional de Trânsito. E a ideia, segundo ele, é manter os empregos dos instrutores. O auxílio seria custeado com recursos do Fundo Nacional de Segurança e Educação de Trânsito.
23: Glauber Braga, do PSOL do Rio de Janeiro, apresentou o projeto para revogar o Programa Nacional de Desestatização, criado na década de 1990. Segundo o deputado, o objetivo é interromper novas privatizações e fortalecer o papel do Estado em áreas prioritárias, como energia e saneamento.
8: Esse projeto propõe exatamente isso, acabar com um programa de privatização e ampliar um programa de reestatização soberana. Esse é um movimento, inclusive, que tem acontecido no mundo. Por que isso acontece? Porque a falácia da privatização se repete. Eles dizem que vai aumentar a qualidade dos serviços. Isso não ocorre. Eles dizem que vão diminuir tarifas. É exatamente o contrário. Há uma ampliação exponencial do preço das tarifas. Nós precisamos é recuperar, com controle social, com acompanhamento popular, daquilo que tem que ser realizado para o conjunto do povo e não em nome do lucro de uma minoria.
2: Na visão de Glauber Braga, a entrega de empresas públicas ao setor privado encarece serviços essenciais, o que afeta a renda dos trabalhadores. Para ele, a reestatização de setores estratégicos é fundamental para garantir a soberania nacional e reduzir o custo de vida.
5: Homenagem.
23: Paulo Alexandre Barbosa, do PSD de São Paulo, quer conceder o título de Capital Nacional das Águas Medicinais ao município de Ibirá. A homenagem reconhece a relevância histórica e o potencial terapêutico das fontes hidrominerais da cidade.
2: Paulo Alexandre Barbosa enfatiza que a composição das águas locais inclui pH alcalino elevado e a presença de vanádio, substância associada a propriedades medicinais. Ele diz que a medida vai impulsionar o turismo de saúde na região e incentivar a proteção dos recursos hídricos locais.
5: Saúde.
23: Bruno Farias, do Republicanos de Minas Gerais, é autor de projeto que garante a oferta pelo SUS de próteses para pacientes que sofreram perdas em partes do corpo. A medida atende pessoas impactadas pelo câncer, doenças congênitas, síndromes genéticas ou acidentes.
2: De acordo com Bruno Farias, a iniciativa busca assegurar uma reabilitação completa na rede pública. O deputado reforça que o objetivo é devolver aos pacientes a capacidade funcional, a autoestima, a autonomia e a qualidade de vida.
23: Dr. Vitor Linhares, do PSB do Espírito Santo, propõe a criação da Política Nacional de Desenvolvimento Infantil, Intervenção Precoce e Inclusão Integrada. O deputado explica que o objetivo é identificar de forma rápida atrasos no desenvolvimento de crianças, como autismo e TDAH.
2: A iniciativa prevê que o acompanhamento seja feito prioritariamente nas creches e escolas onde a criança já estuda, com apoio de equipes multiprofissionais. Segundo o Dr. Vitor Linhares, é uma maneira eficiente de facilitar o acesso das famílias aos cuidados necessários, sem transformar as escolas em clínicas médicas.
5: Ciência e tecnologia.
23: Projeto de Aécio Neves, do PSDB de Minas Gerais, proíbe a publicidade de casas de apostas online na TV, rádio e redes sociais. A proposta também veda o pagamento de apostas via cartão de crédito, boleto, dinheiro ou criptomoedas.
2: Nas palavras de Aécio Neves, a proliferação das apostas online virou um grave problema de saúde pública e de endividamento familiar no país. Para o congressista, a medida é um avanço no combate à dependência de jogos e na proteção da renda familiar.
21: Agricultura.
23: A Comissão de Finanças e Tributação da Câmara avalia a criação de um programa de incentivo à produção de açaí. O repórter é Luiz Cláudio Canuto.
6: A Comissão de Finanças e Tributação da Câmara analisa a criação de um programa de incentivo ao açaí. O texto, que também estabelece proteção a comunidades tradicionais, já foi aprovado pela Comissão da Amazônia e dos Povos Originários e Tradicionais. O Programa Nacional de Incentivo ao Cultivo e Exportação do Açaí e Produtos Amazônicos foi aprovado com as modificações sugeridas pela relatora na Comissão da Amazônia, deputada Meire Serafim, do União do Acre. O texto dá prioridade a pequenos produtores, extrativistas, povos indígenas e comunidades tradicionais. Meire Serafim destaca que dados do IBGE apontam que a produção extrativa de açaí alcançou, em 2023, 238,9 mil toneladas, com valor de R$ 853 milhões. O Pará é responsável por 70% da produção nacional e 150 mil trabalhadores estão na cadeia produtiva. O deputado Ayrton Faleiro, do PT do Pará, participou dos debates sobre o tema na Comissão da Amazônia. Para ele, o mérito da proposta é envolver não apenas a capacidade de gestão e cooperativismo da produção de açaí, mas a assistência técnica e extensão rural para a atividade. Além disso, estabelece crédito diferenciado para a cadeia produtiva do açaí.
7: Estabelece também a criação de um selo de qualidade para oferecer mais segurança aos mercados consumidores. E traz também uma coisa muito importante, que é o incentivo tributário, ou seja, uma redução dos impostos que hoje estão muito elevados. Recebe-se o mesmo tratamento para quem está desenvolvendo uma atividade agroecológica de sustentabilidade, uma comunidade extrativista, ou então uma terra indígena, um território quilombola, como qualquer outro produto. Então, aí nós temos um recorte, que é essa isenção tributária para quem desenvolver essa atividade.
6: O projeto que incentiva a produção do açaí precisa passar pelas comissões de Finanças e Tributação e de Constituição e Justiça. Para virar lei, o texto deve ser aprovado pela Câmara e pelo Senado. Da Rádio Câmara de Brasília, Luiz Cláudio Canuto.
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21: Direitos Humanos.
2: Zé Neto, do PT da Bahia, é autor de dois projetos voltados a mães de múltiplos. O deputado conta que as propostas prevêm prioridade em programas habitacionais, de crédito e sociais, além de isenção do imposto sobre produtos industrializados para compra de veículos.
23: Zé Neto afirma que as propostas buscam oferecer condições mais adequadas a famílias com gêmeos ou mais filhos. O deputado avalia que essas famílias enfrentam mais dificuldades para arcar com despesas como moradia, transporte, educação e alimentação.
10: Mulheres que têm de gêmeos em diante, é complicado para ter um carro, para pagar a escola, para cuidar dos filhos, para alimentar, enfim. E com isso a gente quer financiamento. Facilitação no Minha Casa Minha Vida, facilitação dos programas sociais, facilitação dos programas de habitacionais, facilitação de crédito e também no caso do IPI. Você imagina, uma família que tem múltiplos não tem como ter um carro que tenha só 5 lugares. E esses dois projetos visam exatamente isso, atender as mães de múltiplos.
2: Andréia Siqueira, do PSB do Pará, recomenda a aprovação de proposta que permite a candidatos com deficiência indicar as condições específicas necessárias para a realização de provas em concursos públicos. Relatora da matéria, ela avalia que a medida amplia a acessibilidade nos processos seletivos.
23: Andréia Siqueira afirma que os concursos devem avaliar os conhecimentos e as habilidades exigidos para o cargo, sem impor barreiras a qualquer deficiência. O parecer da deputada foi aprovado pela Comissão de Defesa dos Direitos das Pessoas com Deficiência e a proposta segue em análise na Comissão de Constituição e Justiça.
21: Segurança Pública.
2: Luiz Lima, do Novo do Rio de Janeiro, é autor de um projeto que cria um Programa Nacional de Apoio às Famílias de Profissionais de Segurança Pública vitimados em serviço. A proposta prevê medidas como agilidade no pagamento de pensões, apoio psicológico e benefícios para filhos órfãos.
11: Se a gente não amparar essas famílias, se a gente não der agilidade às suas pensões, apoio psicológico, preferência em transferência desses filhos que ficaram órfãos para escolas, a gente vai deixar desamparada essas famílias. Hoje, a gente tem uma barreira muito grande no Rio de Janeiro, por exemplo, de ter novos policiais em razão da guerra que a gente enfrenta. Se o Estado brasileiro não puder garantir o mínimo de conforto, de amparo, de gratidão a essas famílias, eu não sei o que a gente pode fazer para retribuir todo esse esforço desses profissionais e desses brasileiros que nos defendem dia a dia.
23: Luiz Lima enfatiza que o projeto tem apoio de diferentes partidos. De acordo com o parlamentar, a iniciativa é uma forma de indenizar as famílias que sofrem as consequências da atuação de profissionais que fazem a segurança pública da sociedade.
2: Lula da Fonte, do PP de Pernambuco, propõe alterar o Estatuto da Criança e do Adolescente para prever a internação socioeducativa em casos de violências contra animais. A medida passa a ser obrigatória quando o ato for cometido com extrema crueldade ou grave ameaça.
23: O projeto amplia para até 8 anos o tempo limite de internação e estabelece a responsabilização civil dos pais pelos danos causados. Segundo Lula da Fonte, a proposta combate a impunidade ao unir punição rigorosa, apoio psicológico e programas de reeducação ética para os jovens.
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21: Trabalho.
2: A Câmara aprovou um incentivo para a contratação de pessoas com deficiência, além das cotas obrigatórias em empresas. A repórter Paula Bittar acompanhou a votação.
14: A Comissão de Constituição e Justiça da Câmara aprovou uma proposta que prevê a criação de estímulos fiscais ou de crédito para empresas que contratarem mais pessoas com deficiência do que o mínimo exigido pela legislação. Segundo o relator na CCJ, deputado Diego Garcia, do União do Paraná, a proposta respeita os princípios da Constituição e contribui para os objetivos da República Federativa do Brasil, como a construção de uma sociedade livre, justa e solidária e a promoção do bem de todos, sem discriminação. Diego Garcia considerou que, ao criar um estímulo positivo para a contratação de pessoas com deficiência acima das cotas legais, o projeto materializa o princípio da dignidade da pessoa humana e os valores sociais do trabalho, reconhecendo o emprego como ferramenta essencial para a autonomia, a cidadania e a plena integração social. A legislação brasileira determina que empresas com 100 ou mais funcionários reservem entre 2% e 5% das vagas para trabalhadores com deficiência. O projeto, que prevê a criação de estímulos fiscais ou de crédito para empresas que contratarem mais pessoas com deficiência do que o mínimo exigido pela legislação, segue agora para o Senado Federal. Da Rádio Câmara, de Brasília, Paula Bittar.
23: Enfermeira Rejane, do PCdoB do Rio de Janeiro, defende a aprovação de projeto que cria uma política nacional de valorização da preceptoria e da supervisão de estágio na enfermagem. A proposta prevê tempo específico na jornada para orientação de estudantes, com adequação da carga de trabalho dos profissionais.
15: Enfermeira Rejane também quer impedir que estudantes ou residentes sejam usados para completar escalas de atendimento. O projeto estabelece que, para evitar sobrecarga de trabalho, a atividade de preceptoria deve ser considerada no planejamento das equipes de enfermagem.
23: A lei do Descongela, de professora Luciene Cavalcante, do PSOL de São Paulo, restitui aos servidores públicos federais, estaduais e municipais a contagem de 583 dias de tempo de serviço que haviam sido congelados devido à pandemia. Ela informa que mais de 10 milhões de trabalhadores são beneficiados pela medida.
16: A lei garante tanto a devolução automática dos 583 dias, quase 2 anos da vida funcional, dos servidores públicos do Brasil inteiro pelo artigo 3º. Não precisa de uma lei no âmbito municipal ou estadual para que esse direito seja alcançado por cada servidor. E também garante o recálculo de todo o salário dos servidores públicos, retroativamente.
15: Luciene Cavalcante acrescenta que prefeituras e estados já começaram a aplicar a norma. A parlamentar considera que a nova lei restaura direitos funcionais suspensos durante a pandemia. Termina agora essa edição especial do Jornal Câmara dos Deputados, produzida e apresentada pela Rádio Câmara de Brasília, em parceria com a Rádio Câmara de Sete Lagoas, integrante da Rede Câmara de Rádio.
23: Eu agradeço a Marcela e a toda a equipe da Câmara de Vereadores de Sete Lagoas pelo excelente trabalho conjunto.
15: Obrigada à Câmara dos Deputados por esta oportunidade. Este programa teve trabalhos técnicos de Marinho Magalhães e apresentação de Márcio Aquiles Sardi e Marcela Pontes. Boa noite.
23: Muito boa noite. O Jornal Câmara dos Deputados volta na segunda-feira. Bom final de semana.
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18: 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E aí, beleza? Tudo bem? A partir de agora aqui, Gilson Dário com você. A gente vai fazer aquele som dos anos 70, 80, 90. E essa é de 94 para começar o timeline. Real to Real, Gonna Move. Remix do Eric Morillo. Começando o timeline. Vem comigo.

Você lembra dessa? O timeline toca a seguir, logo após essa.

0: do Brasil, esse é Haraway Life. Muito linda, né? Muito linda, linda, linda. Mais uma que você pediu e a gente toca sempre quando você pede as boas. E pra você que pediu New Order, vai tocar daqui a pouco. Continue aqui, Timeline.
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1: 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Já estamos de volta ao ano de 1990 com Eskimos e JPEG. That's what I want. Aqui é Timeline.

0: Flashback do Brasil, XOF, Tecnopop, tocou demais essa também, hein? Anos 90 total, esse é o Timeline, e na sequência tem Erasure, Tears for Fears e muito mais.
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0: Tá.

0: flashback do Brasil. Tchau.
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0: E a gente continua com Crystal Waters, a americana que fez muito sucesso. E essa é do ano de 1991, do álbum Surprise. 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

0: You are the one. Quem viveu, viveu. Graças a Deus eu tive o privilégio de viver essa época que foi incrível. Anos 80, pra música representa tudo, tudo, tudo, tudo. O melhor da música aconteceu nos anos 80. Esse é o Timeline, na sequência tem o Dance Floor, onde vou mixar 30 minutos direto pra você. Continue com a gente.
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Timeline, o maior programa de flashback do Brasil. E nesse clima a gente vai começando o set mixado com Joy I'm Livin'. Essa é aquela que o DJ toca pra ele mesmo. Eu adoro esse som, tocou demais. Pra você que não conhece, vale a pena ouvir. Pra você que conhece, vamos relembrar.

0: Fechamos com The Temper, featuring Maya Fillet, que usou o sample do Jackson's 5. Nesse clima, a gente encerra o timeline de hoje, sempre agradecendo a sua audiência, que nos coloca sempre em primeiro lugar. Valeu, valeu, a gente volta numa próxima.
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3: Meia-noite e 10 minutos.
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1: 3:02.
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0: Bruno e Barreto.
1: Rapaz,
2: que é isso, é, rapaz?
3: 3:14.
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3:47. 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

amigos, bom dia. Alô, minha gente, bom dia, bom dia. Estamos chegando na Sorriso FM para mais um programa Café

0: 4 da manhã. Hoje, sábado, dia 26 de setembro. Oh, olha o finalzinho do mês, hein? Finalzinho do mês, 26 de setembro. Dia 30, o dia da secretária. 30 de setembro, comemoramos o dia da secretária. Olha a hora, 4:02.
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0: momentos para
1: o Aô, São Campeiro! Bom dia para você que prepara, aquece água para o chimarrão. Bom dia para você que vai do cafezinho.
0: Quero ouvir um São Campeiro.
1: Aqui o nosso café já tá pronto. Já tá prontinho. Cheguei às 3h30, já passei o café, agora cada modão tem um cafezinho. É café e viola. Primeiro de hoje, prisioneiro Ronaldo Viola e João Carvalho. Depois já atendo o primeiro pedido aí, que é do José Gonçalves. Ô, Zé Costa! Alô, Zé Gonçalves, bom dia! Massa falida do Duca e Dalvan. Um abraço a você, bom dia, obrigado pela sua audiência. E o nosso abraço, um ótimo final de semana. Viu, Zé? Então vem o Ronaldo Viola, depois Duca e Dalvan. Massa falida!

0: Ronaldo Viola e João Carvalho. Prisioneiro. Oh, várias duplas gravaram essa música e eles também. Bonita interpretação do Ronaldo Viola e João Carvalho. Bom dia! Tá na hora, sim, senhor. Olha, são 4:08 agora, viu? Confira aí, 4:08, 4:08.
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0: Agora, Dudu Caidalvan. Ô, Zé Costa. Aí vem o modão, massa falida.

0: Aí, Dalvan, massa falida. José Gonçalves, né? Mais conhecido José Costa, um abraço. Pessoal do Tropical, os amigos que acompanham o programa, um grande abraço. Gente, olha a hora. 4:13. Confira, 4:13. Amanhã tem festa na comunidade São Miguel Arcanjo.
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0: É a festa do padroeiro. Festa na comunidade São Miguel Arcanjo, ali próximo ao Corpo de Bombeiros. Todos estão convidados. A missa pela manhã, 7 horas. Depois tem churrasco, almoço, acompanhamentos. E você está convidado. Ontem nós tivemos a abertura das Olimpíadas da Terceira Idade. Foi bonito, lá no ginásio de esportes, o Domingão. Abertura das Olimpíadas, 19ª edição das Olimpíadas Cabelo de Prata, né? Olimpíadas da Terceira Idade.

0: Olha a hora, 4h15 agora. Tinha um carreiro de pardinho. Chora viola. Vamos ao intervalo, rapidinho, eu já volto. O galo cantando o dia. Daqui a pouco começa a clarear, amanhecer. 4h16. Aê, canjarana, 4h16.
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12: 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Olha a hora, 4h20 agora, bom dia, 4h20. Opa, vamos matar a saudade, hein? Faz tempo que a gente não roda essa música do Amado e Antônio. Os mesmos Jacó e Jacózinho, né? Que mudaram um pouco o estilo e gravaram com o nome de Amado e Antônio. Meu Deus.

0: mano. É botar o paletó e morrer, Antônio.
1: É ir pro cemitério, mano.
0: Deus nos livre, Antônio.
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1: É?
0: Ai, meu Deus.
2: Amado e Antônio, meu xodó, o Jacó e Jacozinho. Bom dia para você que acompanha a programação da Sorriso. Nós vamos com você até às 6h30. 6h30, Padre Valdivino apresenta a Luz do Mundo. E amanhã tem festa na São Miguel Arcanjo. Um abraço a toda a comunidade São Miguel Arcanjo. Amanhã comemora o seu padroeiro, São Miguel Arcanjo. O almoço, o churrasco e todos estão convidados.
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2: Agora 4h23. Vamos com mais música na programação, né, Rubens? Bom dia, Rubens. Vamos ver o pedido aí do amigo Rubens, que participa do programa Café e Viola. Ô, café é bom, com viola é melhor.
4: Ô, Toninho, bom dia.
2: Bom dia.
4: Você tá, beleza? Toninho, gostaria que você tocasse pra nós hoje aquela moda Meu Reino Encantado, João Paulo e Daniel. E dizer pra você, Toninho, que hoje tô ficando mais velho, né? Hoje tô de aniversário hoje.
2: Parabéns,
4: Rubens. Um abraço pra você. Que Deus dê um ótimo sabadão para todos nós. Valeu, meu amigo.
2: Valeu. Um abraço, parabéns. Olha que Deus abençoe, hein? Meu amigo Rubens, companheirão das madrugadas. Aniversariante de hoje, dia 26. Parabéns, viu, Rubens? Deixa eu ver minha agenda aqui, se está aqui o aniversário do Rubens, dia 26. Dia 27 amanhã, do Rodrigo Materazzi. Ô, vereador, presidente da Câmara, aniversaria amanhã. Um abraço, parabéns. Programa é dedicado, hein? E hoje também é aniversaria. Ah, tá aqui, ó, Rubens. Rubens do Santa Maria. Parabéns, Rubens. Tá na minha agenda aqui, amigão. Teu aniversário. A Clarice, filha do Micharia, aniversaria hoje. Um abraço. A Jane, né? Parabéns do esposo Adair. Vitor, parabéns da Lauren, dos pais o Antônio e da Marisete. Um grande abraço, parabéns a todos os aniversariantes. Hoje é dia de São Cosme e São Damião. Hoje, dia 26. São Cosme e São Damião. Então, ao Rubens, parabéns a todos os aniversariantes do dia. Um abraço, o programa é dedicado a todos vocês. Valeu, amigos! Vamos que vamos! Eu trago a música que o Rubens solicitou, Meu Reino Encantado. Ô, aniversariante, segura aí!

0: Meu reino encantado. Opa, valeu. Meu reino encantado, Daniel atendendo Rubens, o aniversariante de hoje. Ô, jacaré! Bom dia, jacaré. Vamos ver se agora atende, né? Tudo bem, ô jacaré? Bom dia. Como é que está? Hein? Fala, jacaré.
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2: Olha a hora, 4h33.
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2: 4h33. Não perco a hora, bom dia. Bom dia para você que vai à pescaria. Já tem gente saindo aí para a pescaria, né? 4h33, sabadão maravilhoso. E vamos que vamos. Ô Rafael, vão levantando aí para ir para a pescaria, né, amigo? Um abraço para vocês, bom dia. Deixa eu ver também quem está. O Jacaré. Alô, Jacaré. O Pedro, lá do assentamento. Manda um abraço à mamãe, Dona Valmira. Bom dia, Dona Valmira. Como é que está aí no São José? Um abraço a todos vocês. Um bom final de semana. E o Jacaré, quero ouvir a música do Rick Renner. Ô, Rick. O Rick nos deixou, né? A todos os fãs da dupla Rick Renner, o nosso abraço. Realmente a música sertaneja está em luto pela perda do Rick, da dupla Rick e Renner. Tá certo, Jacaré? Daqui a pouquinho roda uma música do Rick Renner para você, né? Para recordar aí os grandes sucessos desta dupla tão querida que era o Rick Renner. Agora, conselhos do meu velho Zé Pedro e Manuel.

0: fala sério, esse tipo de edição.
1: Oh, maravilha de música, hein? Chama Conselhos do Meu Velho. O Zé Paulo. Zé Paulo e Manuel, né? Não, Zé Pedro e Manuel, mas aí, Zé Pedro e Manuel. Ô, seu Luiz! Bom dia, seu Luiz! Como é que vai, amigo? Já há vários dias não participa do programa, meu amigo, seu Luiz. Bom dia para o senhor. E um bom dia para os amigos aí do Bela Vista. Um abraço.
2: Bom dia, Mazi.
1: Bom dia.
2: É Luiz do Bela Vista.
1: Fala, seu
2: Toca
1: Luiz.
2: Toca aí o Paraná querido.
1: Ô, meu Paraná querido, é já que sai, viu? Tem Rick Renner ao lado de Deus, já que o Rick foi morar com Deus, né? Nos deixou no acidente com o helicóptero. Ele perdeu a vida e mais 4, né? Que estava com ele no helicóptero na Serra Catarinense. O Rick Renner. Depois eu atendo o seu Luiz aí com Paraná, querido. Bom dia! 4:39. 4:39.

0: Rick e Renner ao lado de Deus. Ô, Rick, né? Descansa em paz. Que música, que letra, né? Ao lado de Deus. Rick e Renner. E realmente, né? Esperamos que ele esteja já ao lado de Deus. Descanse em paz, grande ídolo. Olha a hora, 4h44.
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0: É fim de semana, é sabadão, bom dia. 4h44. Ô, seu Luiz, do Bela Vista. Aí vem a sua música, o Paraná querido. Um abraço, bom final de semana. Bom dia, Mazei. É, estamos, deixa-me ver, com a missa e novena de Santa Teresinha do Menino Jesus, né, no santuário, às 19 horas, viu? Hoje é o quinto dia. Então a comunidade, o santuário, comunica, convida para a missa. Né? Missa, novena de Santa Teresinha do Menino Jesus. Sempre às 19 horas, 7 da noite. Hoje, sábado, é o quinto dia da novena, né? E dia 1º de outubro, teremos também a missa de Santa Teresinha às 19 horas, tá? Muito bem. Um abraço aí, o programa para vocês, amigos, tá certo? Deixa eu ver quem é que está mandando aqui o recado. É a Sueli. Ô, Sueli, ô, Tizil! Um abraço a vocês, né? O Cláudio e a Sueli. Um grande abraço, muito obrigado. E o convite, né? Estamos aí com a missa e novena de Santa Teresinha do Menino Jesus no Santuário Nossa Senhora do Sorriso, às 19 horas. Hoje é o quinto dia. Aí, dia 1º de outubro, nós teremos a missa, né, de Santa Teresinha do Menino Jesus, também às 19 horas. Tá bom? Um abraço, valeu! Aí vem o Paraná querido! Tá na hora, 4h46.

0: Milionário e José Rico, as gargantas de ouro do Brasil. Também deixou saudade, né? A dupla Milionário e José Rico. Milionário tá aí, firme. Agora cuidando das fazendas. E o Zé Rico foi morar com Deus. Ô Cláudio! Ah, boa viagem, hein? Partiu para Cuiabá, Cláudio Miro. Cláudio Miro Whitman e a Sueli. Um abraço para vocês, bom dia. Fazendo o convite para a novena, né? Santa Terezinha do Menino Jesus. E no dia 1 de outubro, mês missionário, nós teremos a missa às 19 horas, dia 1 de outubro, 19 horas, lá no santuário. Cláudio Almiro, um abraço a você, a Sueli, a todos vocês, um abração. Mas, ei, oi, Tonico e Tinoco, adeus, Mariana. Ô, para o pessoal lá da aldeia Tucaniri. Oi, índio, um abraço, bom dia, programa dedicado a todos vocês. Eu volto já. 99.1
1: Pedro, táxi. 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
0: Olha a hora. Faltam 5 para as 5. Daqui a pouco tem a oração da manhã. E nós fazemos aí todos os dias às 5 horas com o Padre Reginaldo Manzotti. Foguinho, bom dia, um abraço aí para vocês do Alto Celeste. O Índio Joe pediu adeus, Mariana. Um abração, obrigado a vocês. Ô, pescadores, vamos que vamos, hein? Saindo aí por uma pescaria nesse final de semana. É, porque o próximo final de semana não dá para ir não, hein? É o dia da eleição. Falar em eleição, domingo próximo, não amanhã, no outro, dia 4 de outubro é o dia das eleições gerais. Uma semana, hein? De amanhã, 8 dias, o dia das eleições. Eleição para deputado federal, deputado estadual, 2 votos para o Senado, porque vamos eleger 2 senadores por estado, o governador e o presidente. E a colinha, você já tem aí a sua colinha, hein? Com o número dos seus candidatos? Leve a colinha, chega na hora, esquece, complica, hein? Então leve a colinha, é liberado, é, né, autorizado a você levar a cola com os números dos seus candidatos. Primeiro voto é para deputado federal. Você começa votando na urna para deputado federal. Digita o número, são 4 dígitos, né? 4 dígitos, aparece a foto, se for o seu candidato, confirma. Se não, né, cancela e digita de novo. Por isso é importante a cola. Segundo voto, deputado estadual. O segundo voto na urna no dia 4 é para deputado estadual. Tem o número já do seu candidato? Faça a colinha, são 5 dígitos para deputado estadual. 5 números, né? Então você vai digitar os 5 números, aparece a foto do candidato, você confere, é o meu candidato? Confirma. Se não for, cancela, digita de novo. Terceiro voto para o Senado, são 3 dígitos. Candidatos ao Senado, 3 dígitos. Confirma. Depois, novamente, para outro candidato, você não pode votar para o mesmo. São candidatos diferentes, porque são 2 vagas para o Senado, então tem que ser candidato diferente. Então, o segundo voto também para o Senado, 3 dígitos, desde que seja outro candidato, não aquele que você já votou. Aí vem para governador. Para governador, 2 números, né? 2 dígitos. Muito bem. E depois o último voto é para presidente da República. Ô, Brasil! É dia 4, Brasil!
23: Brasil!
0: É dia 4, no outro domingo, dia das eleições gerais.

0: Mariana, adeus Mariana, Tonico e Tinoco, a dupla Coração do Brasil. Gente, olha a hora, pontualmente 5 horas. 99.1. A oração da manhã, Padre Reginaldo Manzotti.
1: 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Bom dia, povo de Deus, família amada, neste sábado. Pedindo a Deus Nosso Senhor graças e bênçãos e principalmente libertação dos vícios. Seja por familiares ou não, rezemos, pedindo que os grilhões sejam quebrados e a vida seja abundante. Vamos juntos rezar. Em nome do Pai, do Filho, do Espírito Santo. Amém. Misericordioso Jesus, que tiveste compaixão de todos aqueles que eram apresentados e colocados para serem curados e libertados de espíritos impuros. Nesta manhã, eu me coloco em oração e clamo a vossa misericórdia. Restaurai a vida daqueles que estão aprisionados pelo vício do alcoolismo. Diga o nome. Nosso Senhor Jesus Cristo, que vieste para libertar os cativos, libertai estas pessoas, cujos nomes lembramos, que se encontram no vício, sejam eles quais forem, mas de modo especial, o do alcoolismo. Senhor, Deus de misericórdia, tire os traumas, os registros negativos. Onde essa doença entrou na vida da pessoa, quer seja por herança genética, quer tenha sido por má formação, ó Jesus, amado Jesus, pedimos para que entre na história destas pessoas, desde o momento da concepção até hoje. O teu poder é imenso. Regenere, liberte, santifica-os no teu amor. Senhor, rezamos também pelos familiares que tanto padecem, que tenham discernimento, que tenham paciência e que saibam lidar com este problema. Senhor, dai-lhes o Espírito Santo de tal forma que tais pessoas e familiares se sintam motivados e fortalecidos, sempre com a certeza de que são capazes de vencer o vício do álcool. Senhor, que sejam regenerados nos seus fracassos e que a vossa graça os fortaleça na vontade. Não permita, Senhor, que estes teus filhos e filhas sejam derrotados e humilhados pelo vício do álcool, mas que sejam recolocados na vida. Pedimos, Senhor, a libertação dos traumas dos familiares por uma história marcada de profunda dor. Pai nosso, que estais no céu, santificado seja o vosso nome. Venha a nós o vosso reino, seja feita a vossa vontade, assim na terra como no céu. O pão nosso de cada dia nos dai hoje. Perdoai-nos as nossas ofensas, assim como nós perdoamos a quem nos tem ofendido. e não nos deixeis cair em tentação, mas livrai-nos do mal. Amém. O Senhor esteja convosco. Ele está no meio de nós. Que a bênção de Deus fortaleça as famílias e as pessoas na libertação dos vícios. Abençoai a água que será tomada e as fotos de família. Em nome do Pai, do Filho e do Espírito Santo. Amém. Jesus, libertai do alcoolismo. Um bom dia a todos.
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0: Olha a hora, 5:11.
1: Tem tanta gente.
0: Tá na hora, em 5:11.
1: Se infiltrando pelos nossos.
0: Francisco Bonfim, bom dia. Rick Renner, saudoso Rick, que deixou saudade. A música Casa de Caboclo. Um abraço, Francisco Bonfim. Bom dia para você e a família, um ótimo final de semana. Foguinho! A Morena Sertaneja, bom dia, Foguinho! Um abraço a todos do Alto Celeste, muito obrigado a vocês pela companhia.
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Rick Renner, Casa de Caboclo. Olha a hora, 5h15. Ô, morena sertaneja.

0: Morena Sertaneja, com o Lourenço Lorival, um dos atuais sucessos, né? Lourenço e Lorival, as vozes de cristal. Esses se cuidam bastante, né? Já estão aí um tanto idosos, mas cantando bonito ainda. Seu Nédio! Alô, seu Nédio! Bom dia! Posto Nossa Família, um abraço, obrigado pela audiência, hein, seu Nédio? Pessoal chega cedo, liga o rádio, legal, ouvindo a gente, a equipe chegando pro trabalho. Um abraço aí a vocês, aos frentistas, aos amigos. Daqui a pouco vem o nome da galera pra mandar um abração, hein, ao seu Nédio e toda a equipe. Bom dia, Alex! Ô, Alex, bom dia para você, muito obrigado pela sua participação.
1: Bom dia, Toninho, bom dia, Rádio Sorriso.
0: Bom dia.
1: Bom dia, galera do agro, que tá igual eu aqui no plantio do soja.
0: Aê.
1: Aqui, Alex, da Fazenda Eldorado. Toca para nós aí o saco de ouro, Deus abençoe nosso dia.
0: Bora. Amém.
1: Que bora.
0: Valeu, um abraço, Alex. Alex Pachieri, é isso, Pachieri? Um abraço, um abraço, muito obrigado. Daqui a pouco eu volto, depois dos comerciais, e rodo a música pra você, Saco de Ouro.
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5: 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Olha a hora, 5h22. 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
4: Olha a hora, 5h25.
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4: Vamos que vamos. Um abraço mais uma vez ao Rubens. Ô Rubens, parceiro, companheiro das madrugadas, aniversariante de hoje. Um abraço ao Rubens. Um abraço a todos os aniversariantes. Amanhã o Rodrigo, vereador, presidente da Câmara Municipal, Rodrigo Materazzi. Parabéns pelo aniversário amanhã. Um abraço, hein? O programa é dedicado. Alex pediu a música Saco de Ouro. Aí vem a sua música. Amaraí, um abraço para você, o pessoal de Lucas do Rio Verde, meu amigo Amaraí Teixeira. Saco de Ouro, César e Paulinho.

0: de Mangabeira. Camisola Preta, um grande sucesso do Parada Dura, Matando Saudade, rodamos pra você, né, Pagode? Bom dia, Pagode, bom dia, pessoal, o Genival, pessoal lá da Secretaria Municipal de Saúde, um abraço a todos vocês, aos motoristas, o Pagode que tá ligadinho com a gente, obrigado. Vamos que vamos, depois do intervalo, eu vou atender o Rafael. Alô, Rafael! Levanta, Rafa. Deu a corda do Piaí que tá na hora de sair pra pescaria. Depois dos comerciais, a sua música aí do Ronaldo Viola. Porque às 6, nós temos o horário gratuito, obrigatório, cedido à Justiça Eleitoral. Vamos ao break. Volto já.
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13: 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Olha a hora, 5h38. Amanhã tem festa na São Miguel Arcanjo. Alô, comunidade São Miguel Arcanjo. Um abraço a vocês. Amanhã tem festa. E todos estão convidados, viu? Tem a missa às 7 da manhã, depois o almoço, o churrasco, aquela animação durante todo o dia, né? Hã? O mate-baile, uma festa, gente boa. O Luciano e Banda Sorriso anima o bailão lá na São Miguel amanhã. Você é o nosso convidado. Alô, Rafael! Tá na hora, faltam 22 minutos para as 6. Prepara aí a pescaria, hein? O Rafael, a família, um abraço. Ronaldo Viola e João Carvalho.

0: Ronaldo Viola e João Carvalho, Desatino. Modão, hein? Interpretação maravilhosa do Ronaldo Viola. Bem, amigos, o intervalo, daqui a pouco eu volto para atender o Piatã, Coração Sertanejo. Um abraço, bom dia. Quem é que participa do programa aqui? Deixa eu ver o áudio. Olha aí.
1: Bom dia, mas
0: é Dona Neuza.
1: Por aí, como é que tá?
0: Tudo bem, Dona Neuza?
1: Toca a música Quatro Cantos da Casa pra mim, faz favor. Quatro Cantos. E oferece pra Nice, lá do bairro União. Tenha um bom final de semana e um
0: obrigado,
1: abraço.
0: Obrigado, Dona Neuza. Pra senhora e a família também. Um abraço, um ótimo final de semana. O Ademir pede a música Mãe. Manda um abraço à mamãe que faz aniversário hoje. Dona Jacira? Oi, Dona Jacira! Parabéns à senhora pelo aniversário hoje. Nosso abraço, né? Pedindo a Deus que abençoe e a data repita por muitos anos. Carinhosamente, o abraço do filho Ademir. Meu amigo Ademir Pereira, lá do Jardim, Califórnia. Eu volto já.
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0: Ô, José Vedói! Bom dia, Zé Pescoço! Um abraço pra você, a esposa, a família. Valeu, amigão! Vamos que vamos! Olha a hora, 12:06.
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0: Ô, Piatã! Aí vem o coração sertanejo. Dona Neuza! Bom dia, Dona Neuza! Já rodamos aí o pedido da Dona Neuza?
1: Bom dia, Mazei!
0: Bom dia! Bem? Ah, já foi, sim! Ela quer os quatro cantos da casa, valeu, Dona Neuza! O Ademir, pra mamãe Jacira pelo aniversário hoje. A Laércio Bissego, um abraço, bom dia pra você, o pessoal de Matubá. Dona Leila, muito obrigado também. Chitãozinho Chororó. Alô, Orlando. Orlando lá na Algodoeira. Fã do Chitãozinho Chororó.

0: Chitãozinho e Chororó, coração sertanejo. Ô seu Nédio, um abraço aí, amigo. Obrigado pela audiência, né? Sempre com a sorriso, de manhã, à tarde, durante o dia. Ô Clay, um alô lá para o Clay. O Carlos, bom dia, Carlos. Francis, toda a equipe lá do seu Nédio. O Leandro, o Wagner, bom dia, Maria e a Eliane. Né, seu Nédio? Um abraço, obrigado, hein? Sempre ligadinho na sorriso.
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4: Gente, bora, 6:03. Daqui a pouquinho nós temos o horário gratuito, obrigatório, cedido à Justiça Eleitoral para transmissão numa rede em todo o Brasil, emissoras de rádio e televisão, que transmite o horário à propaganda eleitoral. 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
9: Observatório Nacional, 6:59, 50 segundos.
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Olha, muito bom dia, senhoras, senhores, amigos do programa Luz do Mundo. 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

Bom, façamos a nossa oração da manhã. Todos os programas, Padre Valdivino começa sempre com esta oração, agradecendo a Deus, né, por mais um dia, pela noite tranquila e a vida que continua. Oração da manhã. Senhor, no silêncio deste dia que amanhece, venho pedir-te saúde, força, paz e sabedoria. Quero olhar o mundo com os olhos cheios de amor. Quero ser paciente, manso, bom e prudente. Senhor, guarda meus ouvidos de toda calúnia, a minha língua de toda maldade, e que só de bênçãos se enche o meu espírito. E no dia de hoje, eu seja alegre com a tua presença. Guia meus passos e fica comigo hoje e sempre. Amém.

Vamos ao evangelho do dia, né? Aliás, evangelho de amanhã, de hoje à noite, porque a liturgia do sábado à noite é a mesma do domingo. Então, o evangelho que nós vamos proclamar de Mateus 21, 28, 32, né? O evangelho deste final de semana, deste domingo.

dos dois filhos, a reflexão sobre o cobradores de impostos. Os cobradores e anciãos podem ser consultados diretamente nas referências indicadas. Jesus apresenta o diálogo do pai que pede aos filhos para trabalhar na vinha. O primeiro recusa inicialmente, mas depois vai. E o segundo aceita, mas não cumpre, né? Ao perguntar qual deles fez a vontade do pai, os ouvintes concluem que foi o

Proclamação do Evangelho deste final de semana, deste domingo, né? Domingo, dia 27, então hoje à noite e amanhã é o Evangelho de Jesus Cristo segundo São Mateus. Naquele tempo, Jesus disse aos sacerdotes e aos anciãos do povo: o que vos parece? Um homem tinha dois filhos. Dirigindo-se ao primeiro, ele disse: filho, vai trabalhar hoje na vinha? O filho respondeu: não quero. Mas depois mudou de opinião e foi. O pai dirigiu-se ao outro filho e disse a mesma coisa. E o segundo respondeu: sim, senhor, eu vou. Mas não foi. Qual dos dois fez a vontade do pai? Os sumos sacerdotes e os anciãos do povo responderam: o primeiro. Jesus lhe disse: em verdade vos digo, que os cobradores de impostos e as prostitutas vos precedem no reino de Deus. Porque João veio até vós num caminho de justiça e vós não acreditastes nele. Os cobradores de impostos Porque João veio até vós no caminho da justiça e não acreditastes nele. Ao contrário, cobradores de impostos e prostitutas creram nele. E vós, porém, mesmo vendo isso, não vos arrependestes para crer nele. Palavra da salvação. Que as palavras do Santo Evangelho perdoem os nossos pecados. Amém.

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6h48, programa Luz do Mundo, do Padre Valdivino, Paróquia Santa Luzia. Antônio Carlos, bom dia. Tá ouvindo o programa Luz do Mundo? Um abraço e bom dia, Antônio Carlos Pátio. Um abraço a você, lá da borracharia Rota do Sol, gordo borracheiro, bom dia. Também um alô para os nossos amigos que acompanham a programação.

Você e a todos os caminhoneiros, a dona de casa, os amigos que acompanham este programa, sempre a boa música da evangelização, o evangelho, a oração da manhã e o

Oh, olha aí o Padre Zezinho, mãe do céu, morena. 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Muito bem, vamos fazer a nossa oração e trazermos a última página musical do programa. Bem, encerrando o programa, agradecendo, pedindo a Deus que nos abençoe, rezamos. Pai nosso, que estais no céu, santificado seja o vosso nome. Venha a nós o vosso reino. Seja feita a vossa vontade, assim na terra como no céu. O pão nosso de cada dia nos dai hoje. Perdoai as nossas ofensas, assim como nós perdoamos a quem nos tem ofendido. E não deixeis cair em tentação, livrai-nos do mal. Amém. Ave Maria, cheia de graça, o Senhor é convosco. Bendita sois vós entre as mulheres, bendito é o fruto do vosso ventre, Jesus. Santa Maria, Mãe de Deus, rogai por nós, pecadores, agora e na hora da nossa morte. Amém. O Senhor esteja conosco, nos abençoe e nos proteja, por intercessão de Santa Luzia, Nossa Senhora Aparecida. A bênção de Deus, o Pai, o Filho e o Espírito Santo. Amém. A última página musical, próximo sábado, Padre Valdivino estará com vocês no programa Luz do Mundo. Gratos até lá e lembre-se, você é Luz do Mundo. Só Jesus pode salvar. Canção bonita do Padre Juliano Maria. Música.

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24: Para você que está nos acompanhando no carro, em casa ou no trabalho e gosta de botar o pé na estrada, arrumar as malas e viajar nesse mundão, vem com a gente que o assunto é com você.
25: É isso mesmo, Thiago. Sabe aquele sonho de viagem, seja para relaxar nas praias ou para fazer aquela tão sonhada viagem internacional? Pois é, para dar tudo certo, o segredo começa muito antes do embarque. O primeiro passo é sempre a organização prévia. Planejar cada etapa com antecedência é o que evita surpresas indesejadas e garante que você aproveite cada segundo do seu destino.
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24: Seja bem-vindo, Aderbal, ao Estação Sicredi. Bem, o fim de ano já se aproxima e muita gente já começa a pensar nas férias e nas viagens. Explica pra gente por que é tão importante começar esse planejamento com antecedência.
0: Olha, Thiago, eu costumo dizer que planejamento nunca ocupa espaço na mala. E uma viagem começa muito antes da gente fazer as malas, não é mesmo? Essa fase do planejamento também é prazerosa. É quando começamos a pesquisar o destino, imaginar os passeios, escolher o meio de transporte, hospedagem e até os lugares onde vamos comer. Então, quando fazemos isso com antecedência, temos mais tempo para comparar opções, organizar o orçamento, conferir documentos e, se a viagem for de carro, fazer uma boa revisão no veículo. Também conseguimos pensar com calma na proteção da viagem, do carro e até da casa que ficará vazia. No fim das contas, planejar antes significa menos correria, mais economia e muito mais tranquilidade para aproveitar as férias.
25: Como você comentou, Aderbal, quando estamos falando em viajar, normalmente acabamos pensando só no destino, nas passagens e na hospedagem. Mas é importante lembrarmos dos cuidados financeiros e de segurança, certo?
0: Então, Carol, esse é um ponto muito importante, porque além das passagens da hospedagem, é importante definir um orçamento completo para a viagem, considerando alimentação, deslocamentos, passeios, compras e, mais importante, uma reserva financeira para emergências. Também é fundamental conferir a validade dos documentos, as exigências do destino, os meios de pagamentos que serão utilizados e os limites disponíveis nos cartões. Em viagens internacionais, é recomendável avaliar como será feita a compra da moeda estrangeira e verificar se o cartão está habilitado para uso fora do país.
24: Aderbal, o seguro auto também pode ser um grande aliado para quem vai pegar a estrada. Quais são os principais benefícios de contar com essa proteção durante uma viagem?
0: O seguro auto é um grande aliado porque oferece suporte justamente nos momentos em que o motorista mais precisa. Ele pode proteger o veículo em casos de colisão, roubo, furto, incêndio e eventos da natureza. Também pode oferecer proteção por danos causados a terceiro, o que é muito importante porque um acidente pode gerar despesas elevadas. Outro benefício relevante é a assistência 24 horas. Em uma viagem, situações como pane mecânica ou elétrica, pneu furado, falta de combustível ou necessidade de guincho pode acontecer longe de casa. Ter uma estrutura de atendimento disponível traz segurança e evita que o motorista e sua família fiquem desamparados.
25: Agora, falando para aqueles que vão deixar suas casas vazias durante as férias, o Sicredi oferece o seguro residencial. Em quais situações esse seguro pode ajudar o associado, Aderbal?
0: Então, Carol, quando a família viaja, a residência pode permanecer vazia por vários dias. Nesse período, pode acontecer imprevistos, como incêndio, danos elétricos, vendaval, a gente está tendo vários eventos climáticos em todo o país, queda de raio, quebra de vidros, vazamentos e até furto ou roubo. O seguro residencial ajuda a reduzir o impacto financeiro dessas situações e pode oferecer serviços de assistências muito úteis, como eletricista, encanador, chaveiro, vidraceiro, entre outros.
1: Chegamos ao momento da tão sonhada viagem internacional e, para isso, nós temos o seguro Viagem Sicredi. O que o viajante deve observar, Aderbal, antes de contratar esse tipo de proteção?
0: Durante uma viagem, pode acontecer problemas inesperados, como uma intoxicação alimentar, uma reação alérgica, uma infecção, uma queda ou até o agravamento de uma condição de saúde já existente. E em países como os Estados Unidos, uma simples consulta ou atendimento de emergência pode custar muito caro. Por isso é importante conferir as coberturas para despesas médicas hospitalares, atendimento odontológico, translado médico e repatriação. Também vale observar a assistência em caso de desvio de bagagem, atraso ou cancelamento de voo. O viajante deve informar corretamente o destino, período da viagem, a idade dos passageiros e as atividades que pretende realizar.
25: Aderbal, para quem ficou interessado, então, em contratar seguros com a Sicredi Celeiro Centro-Norte, já pensando em ficar mais tranquilo no fim de ano, como deve proceder?
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1: Nós agradecemos a participação do coordenador de desenvolvimento de negócios, Aderbal Dias Mâncio, com essas importantes orientações.
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25: Agora vamos falar sobre sustentabilidade e cooperativismo. E começamos esse bloco com duas perguntas, né, Tiago? Como essas duas áreas se conectam e como elas geram impactos no mundo?
1: Essas são ótimas perguntas, Carol, pois o impacto das nossas escolhas gera muita responsabilidade na construção de um futuro equilibrado para as próximas gerações.
25: Exatamente. É por isso que precisamos entender de que forma podemos contribuir na prática com o desenvolvimento das pessoas, dos negócios e das comunidades onde a Sicredi Celeiro Centro-Norte e todo o sistema estão presentes.
1: Isso mesmo, e nesse dia 25 de setembro celebramos o Dia Nacional da Sustentabilidade. Por isso, queremos trazer esse tema no programa de hoje. E para responder essas perguntas que fizemos e ainda outras dúvidas, o Estação Sicredi apresenta hoje uma convidada muito especial. Estamos falando da Isaura Morel, que é gerente de sustentabilidade da Confederação Sicredi.
25: Olá, Isaura, que bom contar com a sua participação em nosso programa. Bem, quando falamos em sustentabilidade, muitas pessoas pensam apenas no meio ambiente. Mas, na prática, o que significa a sustentabilidade para o Sicredi?
2: Olá, pessoal, tudo bem? É um prazer estar aqui com vocês. Obrigada pelo convite, pelo espaço para conversar sobre um tema tão importante. Olha, eu gosto de dizer que no Sicredi a sustentabilidade não é moda e nem é um assunto novo. Os princípios cooperativistas, desenvolvimento coletivo, perenidade, interesse pela comunidade, eles estão presentes desde a nossa fundação. Então, a sustentabilidade aqui, ela está muito ligada ao nosso propósito, que é construir juntos uma sociedade mais próspera. E a prosperidade para nós, ela é uma coisa bem mais ampla do que só dinheiro.
1: Isaura, e como o cooperativismo e a sustentabilidade podem caminhar juntos no propósito de gerar desenvolvimento para as comunidades?
2: Olha, muito boa a pergunta. Eu diria que os dois têm a mesma raiz. Pensar no desenvolvimento coletivo e na sua perenidade no longo prazo. Então, o cooperativismo tem uma lógica que é fundamental para compreender melhor essa conexão. Numa cooperativa, o associado utiliza soluções financeiras, mas também participa das decisões da cooperativa. E tem uma coisa que nem todo mundo sabe, o cooperativismo se organiza no mundo inteiro a partir de 7 princípios, e um deles é justamente o interesse pela comunidade. Ou seja, cuidar do lugar onde a gente está não é um projeto à parte, não é uma ação bonita para a gente colocar no relatório. Ele está na origem mesmo do movimento cooperativista.
25: Já que estamos dizendo que a sustentabilidade faz parte dos princípios da cooperativa, conta para nós, Isaura, algumas iniciativas ou projetos que demonstram esse compromisso do Sicredi.
2: Então, a gente tem muitos exemplos de iniciativas que contemplam aspectos ambientais, sociais e econômicos de forma conjunta. Quando a gente olha, né, para questões ambientais e climáticas, por exemplo, a gente apoia a transição para uma economia de baixo carbono, né, por meio de linhas de crédito para energias renováveis, por exemplo, ou linhas de crédito para fomento de práticas sustentáveis na agricultura. Quando a gente olha para a dimensão mais social, tem uma pauta que é muito importante para nós, que é o bem-estar financeiro dos associados. Por isso, a gente investe aí em programas de educação financeira, né, acompanhando o associado ao longo de todo o ciclo de relacionamento, né, de acordo com a necessidade de cada momento da sua vida.
24: Agora, colocando em prática os princípios do cooperativismo, Isaura, de que forma os colaboradores podem contribuir para uma cultura mais sustentável, tanto no ambiente de trabalho quanto em suas comunidades?
2: Ela é um compromisso compartilhado entre toda a instituição. Tem que estar nas escolhas que a gente faz e precisa estar presente no trabalho de cada um. Então, por exemplo, se eu sou uma pessoa que atua com crédito, como eu faço para levar as melhores soluções e ajudar os nossos associados a proteger o seu patrimônio, gerir o seu dinheiro com responsabilidade, apoiar o associado para que ele e sua família tenham uma boa saúde financeira? Se eu trabalho, por exemplo, com gestão de pessoas, como eu promovo um ambiente de trabalho mais diverso, inclusivo, com espaço para o bem-estar dos colaboradores? Então, tudo isso está ligado à sustentabilidade.
25: Isaura, você citou algumas soluções financeiras que o Sicredi tem que ajudam associados, produtores rurais e empresas. Mas como contribuir para que esses associados adotem práticas mais sustentáveis?
2: Ah, essa pergunta é bem interessante, porque é através das soluções financeiras que a gente ajuda a promover transformações positivas na vida das pessoas, né? No ano passado, por exemplo, foram mais de 98 bilhões em crédito para a economia verde, que são linhas com benefícios sociais e ambientais. Então, a gente acredita que a sustentabilidade, ela também passa pela saúde financeira das pessoas e dos negócios. E quando a gente ajuda o associado a prosperar de forma consistente e sustentável, a gente fortalece não apenas os seus projetos de vida, mas também o desenvolvimento das comunidades onde a gente atua.
24: Agora, pensando no futuro, Isaura, quais são os principais desafios e oportunidades para construir comunidades cada vez mais sustentáveis por meio da cooperação?
2: Pois é, desafios não faltam, né? Mas eu gosto de olhar para eles como um convite, porque cada desafio é também uma oportunidade da gente fazer diferente. E talvez o primeiro desafio para mim é o da tradução, né? Como a gente traduz temas aí complexos, né? Como mudanças climáticas, finanças pessoais, de um jeito simples e próximo da vida das pessoas. Então, por isso, eu acho que uma data como o Dia Nacional da Sustentabilidade faz tanto sentido, né? Não é só para a gente celebrar o que já foi feito, mas a gente também parar um pouquinho e analisar o que a gente vai fazer daqui para frente.
25: Que bate-papo enriquecedor, né? É muito gratificante ver como o cooperativismo e a sustentabilidade andam de mãos dadas, transformando a realidade das nossas comunidades na prática.
24: Nós agradecemos demais a participação da Isaura Morel por compartilhar esse conhecimento com a gente.
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25: Assim nós encerramos esta edição do Estação Sicredi.
24: Agradecendo a você, nosso ouvinte, pela companhia neste programa.
25: O Estação Sicredi traz para você as ações dos municípios da área de atuação da Sicredi Celeiro Centro-Norte. Obrigada pela sua companhia e até o próximo programa.
24: Um abraço e até lá.
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5: Bom dia, Sorriso, cidade e campo. Está no ar mais uma edição do Cultivando Sorriso, o programa que conecta você ao que há de mais importante no agronegócio da nossa região. Hoje, dia 26 de setembro de 2026, quem está com você sou eu, Rafael Silva, trazendo informação, conteúdo e as principais notícias do mundo do agro. sempre valorizando quem produz e move a nossa economia. Quero começar agradecendo a todos os produtores rurais que nos acompanham. O apoio e a confiança de vocês fazem toda a diferença e fortalecem ainda mais o nosso trabalho. E claro, nosso agradecimento especial aos parceiros que caminham conosco, o Sindicato Rural de Sorriso e a AproSoja, a Associação dos Produtores de Soja e Milho do Estado de Mato Grosso. Juntos, seguimos trabalhando pelo fortalecimento e pelo futuro do nosso agronegócio. Confira a partir de agora os principais destaques do programa de hoje. Plantio da soja avança em Mato Grosso e produtor já planeja a segunda safra. Nova mistura de gasolina aumenta a participação do etanol. Onda de calor. Inmet emite aviso vermelho de grande perigo para 8 estados do Centro-Sul. Essas e outras informações você acompanha a partir de agora no programa Cultivando o Sorriso, que já está no ar.
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5: Muito bom dia para você, meu amigo. Bom dia para você, minha amiga. Estamos começando mais uma edição do Cultivando o Sorriso, trazendo aí as principais notícias do mundo do agro que movimentaram o setor durante toda essa semana. E a gente já começa falando de plantio de soja. Com o plantio da soja 26-27 em andamento em Mato Grosso, os produtores começam a planejar também a segunda safra de milho. Segundo o IMEA, a semeadura da soja já alcançou mais de 1,15% da área estimada no estado, com avanço acima do registrado no mesmo período da safra passada. A previsão de chuvas mais regulares a partir da segunda quinzena de outubro pode influenciar tanto o ritmo do plantio quanto a implantação do milho safrinha. A reportagem você acompanha agora.
7: A semeadura da soja 26-27 já alcançou 1,15% da área estimada em Mato Grosso. Segundo o IMEA, o avanço está 0,60 ponto percentual acima do registrado no mesmo período da safra passada. O Oeste lidera os trabalhos com 2,19% da área semeada, seguido pelo Médio Norte com 2,16% e pelo Norte com 1,44%. No Sudeste, o avanço é de 0,26%, principalmente em áreas irrigadas. No Vale do Guaporé, o plantio ainda não começou. A expectativa é de avanço no ritmo dos trabalhos, com a ocorrência de novas chuvas. Em Itapurá, no Médio Norte, a chuva chegou mais cedo e já permite o avanço do plantio em algumas áreas.
8: Que é em torno de 40 mil hectares de algodão que vai ser plantado no Itapurá. Então, 30% dessa área já está plantada com soja e germinado. Passou de 80 milímetros na maioria das áreas do município. O pessoal que a gente chama da safrinha de milho, eles não estão tão apressados que não é necessário, né? Você planta hoje soja mais curto, sendo de 5 dias, 100 dias, apesar que tem umidade para plantar.
9: Eu sei que o produtor está ansioso para colocar semente no solo. Onde já choveu mais de 100 milímetros e tem uma boa palhada, tudo bem, mas aquele produtor que ainda está esperando por mais chuva, aguarde, porque a tendência é dessa chuva só firmar a partir de outubro.
10: A rentabilidade projetada é 35,05% menor que a do ciclo anterior. De acordo com o IMEA, produzir um hectare de soja em Mato Grosso deve custar R$ 8.170 na safra de soja 26-27. Com as contas mais apertadas, o produtor redobra a atenção antes de começar.
9: Nós não temos margem para erro. Nossos custos estão muito altos e commodities baratos. Então, assim, se tiver um replantio, se tiver uma lavoura mal implantada, é certeza já de prejuízo lá na frente. Então, o produtor tem que tomar um cuidado muito grande, plantar na hora certa, umidade boa.
18: Nós temos acumulado aqui nessa propriedade por volta de 25 a 40 milímetros.
26: Não dá segurança para entrar no sequeiro ainda, né?
18: Não dá segurança. São muito poucas chuvas, são chuvas isoladas.
7: De acordo com o gestor administrativo, o grupo deve cultivar 7.200 hectares de soja nesta propriedade em Sorriso. Cerca de 1.550 hectares são irrigados.
18: Imaginamos que até aí para os próximos 10 dias a gente lacre o plantio dessa área irrigada. O cenário desse ano, né, com esse El Niño, nós não sabemos da proporcionalidade dele, né? Qual é a intensidade dele. Nós temos que ser assertivos no momento de decisão de plantio, largarmos o plantio, temos que ser assertivos nas variedades, né, da distribuição por conta das características de cada área da fazenda. Então, nós falamos de anos de perca, nós tivemos anos de perca, colhi 40 sacas por hectare aqui nessa propriedade.
26: Por conta do El Niño.
18: Por conta do El Niño. A gente acredita que no final de setembro, né, isso possa nos proporcionar aí um plantio, olhando lá também para uma safrinha de milho também.
7: Para o produtor rural, o desafio é equilibrar o momento de plantar a soja com a janela para o milho.
11: De fato, o oceano está muito aquecido e principalmente agora nos próximos 3, 4 meses, os efeitos desse El Niño vão ser muito mais sentidos no Brasil Central. Isso porque no meio do ano a gente teve ali uma chuva fora de época que ajudou a aliviar o período seco, mas no geral é elevação de temperatura, mas não necessariamente significa uma quebra de safra. Vamos ter muitos problemas no Mato Piba, na região norte com uma seca que tende a prejudicar a logística do Arco Norte, mas quando a gente olha para o estado de Mato Grosso, o produtor tem que ter cautela nesse início do plantio, porque a tendência é dessa chuva começar a firmar a partir da segunda quinzena de outubro. A segunda safra em Mato Grosso, né, apesar de ser uma projeção a longo prazo, a tendência é que dezembro e janeiro sejam meses muito chuvosos no estado. Então, o maior problema no período vai ser para colher a soja e implementar esse milho segundo a safra. E, no geral, quando a gente olha a longo prazo nas condições climáticas e atmosféricas, a gente não vê essa chuva cortando antecipadamente. Então, não é um grande problema do produtor atrasar um pouco o plantio desse milho. Mas, claro, que se não possível, aproveitar essa chuva que deve vir num bom volume, principalmente ali entre os meses de dezembro e também janeiro. E, principalmente, aquela previsão do tempo que você acompanha, seja do tempo ou seja do clima, conferir se realmente é um meteorologista que está te informando.
5: Muito bem, a gente continua falando deste tema. O novo ciclo de produção de grãos começa com preocupações relacionadas ao clima, aos custos e ao endividamento dos produtores. Apesar dos desafios, a Conab planeja, né, projeta novo recorde, com mais de 366 milhões de toneladas, impulsionado principalmente pela primeira safra de milho. Você acompanha todos os detalhes agora.
12: As chuvas chegaram mais cedo. No campo, o agricultor já está plantando a soja, principal cultivo do agro brasileiro, que ocupa cerca de 50 milhões de hectares. Mas este ano, a safra está carregada de desafios. Além do El Niño, que ameaça com seca e inundações, há o problema do endividamento. Em Mato Grosso, principal estado produtor de grãos, a situação é preocupante. A medida provisória do governo, publicada em julho, para facilitar a renegociação da dívida dos produtores, ainda não surtiu efeito, segundo o presidente da AproSoja Brasil.
13: Chega na hora de fazer essa renegociação, não tem mais garantias para fornecer. Aqui no Mato Grosso, o passivo é algo em torno de 20 bilhões e até agora nós só temos renegociado 20 milhões de acordo com a SMP. E no Brasil, acredito que esteja nessa situação. Dificultou muito o enquadramento dos produtores, então o governo anunciou lá atrás, prometeu bastante, mas na prática o produtor, quando está indo acessar, não está conseguindo.
12: Sem recursos suficientes, a safra de grãos deste ano deve ser plantada com 30% menos de fosfatados, insumo fundamental para o bom desenvolvimento das plantas.
7: Apesar das dificuldades no campo, a Conab, Companhia Nacional de Abastecimento, projeta mais uma safra recorde, desta vez da ordem de 366 milhões de toneladas de grãos, com um incremento de 2,3% na área plantada.
12: Estudo feito pela CNA mostra que nos dois primeiros meses do plano safra, julho e agosto, foram contratados 50 bilhões de reais, queda de 29% em relação aos 71 bilhões liberados no mesmo período do ano passado. O destaque negativo é o crédito de investimento, que teve redução de 40%, o que indica maior cautela dos produtores e dos bancos para operações de longo prazo.
14: Como é que nós vamos sustentar aumento de produção se não temos crédito?

0: Cafeína e álcool. Você acompanha detalhes no próximo bloco.
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0: Estamos de volta com o Cultivando aqui da Sorriso FM 99,1. 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Muito bem, desde o começo de agosto, a gasolina comum e aditivada passaram a chegar aos tanques com mais etanol. A mudança envolve questões relacionadas ao consumo, a tecnologia dos veículos e as decisões dos produtores de biocombustíveis. O setor também acompanha os impactos da nova mistura e cobra a previsibilidade para a indústria de etanol.
4: A mudança foi autorizada pelo Conselho Nacional de Política Energética e passou a valer em 1º de agosto, inicialmente por 180 dias, podendo ser prorrogada uma única vez por igual período. Assim, a gasolina passou a ter 2% a mais de etanol anidro, chegando aos 32%.
5: Nós não conseguimos ver nenhuma diferença palpável para o usuário final em termos de dirigibilidade. Nenhum carro hesitou, nenhum carro morreu, nenhum carro deixou de acelerar, morreu numa partida, e as motos também, por conta única e exclusivamente da mudança do combustível.
4: Os estudos usados para autorizar a mudança avaliaram o E32 em carros e motocicletas não flex de diferentes idades e tecnologias. Foram observados pontos como partida, aceleração, retomada, dirigibilidade e emissões.
6: Segundo o Ministério de Minas e Energia, o E32 pode fazer com que o Brasil deixe de importar cerca de 900 milhões de litros de gasolina por ano. Além disso, a União da Indústria de Cana-de-Açúcar estima uma demanda anual maior de aproximadamente 1 bilhão de litros de etanol anidro em relação ao E30.
4: Esse aumento de demanda interessa principalmente a quem está na produção de cana e milho e a indústria de etanol. Com mais consumo, o setor ganha perspectiva de um mercado mais estável, o que é importante para decisões de investimento que levam anos para dar resultado. Porém, aumentar a demanda não garante mais rentabilidade. É preciso equilibrar produção, consumo e preços.
5: Uma das grandes dificuldades para o setor de biocombustíveis, em geral, no mundo, é uma coisa chamada previsibilidade. Porque como o biocombustível ele sempre foi tratado, até então, vem sendo tratado como alternativa, não era o principal, ela é alternativa. Essa condição de alternativo não dava estabilidade para o mercado.
4: A discussão sobre previsibilidade também inclui o cenário de segurança jurídica para investir e ampliar a produção de biocombustíveis como biodiesel. E o assunto foi destaque durante a abertura nacional do plantio da soja 2026-2027.
7: Nós, produtores rurais, que são os que deveriam ser mais defensores do biodiesel, estavam sendo aqueles que mais falavam mal do biodiesel. O tema da qualidade estava sendo usado para não termos o aumento de mistura. Então vejam bem, o Brasil já gastou 70 bilhões de reais para importar diesel fóssil durante a guerra. Nós, do setor privado, estamos pagando 10 milhões porque o governo não pagou, atrasou os testes, nós resolvemos pagar, para que nós estejamos nesse momento fazendo o maior programa de qualidade de biodiesel do mundo, para justamente criarmos esta condição de que a lei combustível do futuro ela não tenha nenhum empecilho para gerar a segurança jurídica. Os testes do B25, que que estarão prontos.

0: em fevereiro, eles já estão nos dando condição de começarmos a trabalhar para que agora, quando já falta combustível no Rio Grande do Sul, neste momento, se o governo quiser, ele possa, por torno de novembro, ter o aumento já do B17 com segurança de qualidade.
1: A gente fala agora de um grande evento que aconteceu durante esta semana aqui na nossa cidade, em comemoração aí o Dia da Árvore. Cerca de 600 alunos participaram, né, do concurso do CAT, o Clube Amigos da Terra, o videocast Amigos da Terra 2026. E estudantes da zona rural foram os vencedores. Você acompanha os detalhes agora.
2: Cuidar do meio ambiente é uma das grandes missões do CAT, o Clube Amigos da Terra. E começar essa conscientização desde a infância é fundamental para formar uma geração mais responsável com o planeta. Com o objetivo de despertar ainda mais esse interesse entre os pequenos, a instituição, em parceria com a Secretaria Municipal de Educação, realizou o concurso Videocast Amigos da Terra 2026.
3: Essa atividade ela foi desenvolvida no período aí de mais ou menos 7 meses, né, entre criar o concurso, ir nas escolas, dar as palestras para as crianças, entregar um material educativo, elas produzirem o material e a avaliação dos trabalhos delas. As escolas que optaram em participar, foram mais ou menos cerca de 8 escolas que estão participando, e mais a Secretaria de Educação, cada professor da sala de aula estimulou e trabalhou essas crianças com o tema. Então, elas visitaram fazendas, elas mostraram a compostagem nas escolas. Então, tudo que era o tema voltado à agricultura regenerativa e à regenerativa como um todo, foi trabalhado com os professores em sala de aula.
2: A iniciativa envolveu cerca de 600 estudantes de diversas escolas, tanto da área urbana quanto na área rural, que foram desafiados a produzir vídeos sobre o tema solo vivo e água limpa, agricultura regenerativa.
4: Todas as escolas foram convidadas a participar, né? Mas acabou que as escolas que têm alunos maiores de 5º e 6º anos foi quem participou efetivamente fazendo os vídeos, até porque isso é uma certa autonomia que os pequenininhos ainda não têm.
2: As finalistas foram a Escola Municipal Caravaggio, o Centro Municipal de Educação Básica Sorriso e a grande campeã, a Escola Municipal Primavera. A entrega dos troféus e certificados aconteceu no Parque Ecológico, durante a semana que marca as comemorações do Dia da Árvore.
5: Todo o período, não só hoje que é um dia comemorativo, mas durante todo o ano letivo, nós recebemos aí várias turmas de crianças para falar de vários assuntos relacionados ao meio ambiente. Hoje, em específico, o Dia da Árvore, mas também envolve toda a parte de destinação de resíduos sólidos, de conservacionismo, área verde, as preservações de áreas de preservação permanente em beirada de rio e assim por diante, todos eles. Né? Inclusive também, que faz parte do meio ambiente, que é com relação à causa animal. Todo o ambiente aí com relação à causa animal também parte para essa educação.
3: É muito importante a gente criar desde cedo essa mentalidade dos cuidados que se deve ter com o meio ambiente, saber como é que o alimento que vai para a mesa dela chega, como é produzido, mostrar a qualidade e a responsabilidade de quem está lá no campo produzindo a comida que vai para a nossa mesa.
1: Onda de calor nos próximos dias preocupa os produtores rurais. Mais detalhes você acompanha no próximo bloco.
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1: Voltamos com o Cultivando o Sorriso, o programa que fala a língua do produtor e da produtora rural. O assunto agora é calor. Onda de calor, o Instituto... Instituto Nacional de Meteorologia emitiu um aviso vermelho de grande perigo para 8 estados do Centro-Sul. O Instituto Nacional de Meteorologia emitiu um aviso vermelho de grande perigo para uma onda de calor que vai atingir áreas do Centro-Sul do Brasil. O aviso tem início neste sábado, dia 26, e é válido até às 18 horas da próxima quarta-feira, dia 30. O aviso abrange ao menos uma parte de 8 estados brasileiros, como o norte de Santa Catarina, Paraná, São Paulo, sul do Rio de Janeiro, sul de Minas Gerais, centro-sul de Mato Grosso, extremo-sul de Goiás, Mato Grosso do Sul. O aviso vermelho é o grau mais alto na escala do IMET. Amarelo, perigo potencial. Laranja, perigo. E vermelho, grande perigo. Esta é a primeira onda de calor esperada para a primavera, que começou na última terça-feira, dia 22. A expectativa é que o fenômeno seja registrado com mais frequência nos próximos meses. Uma onda de calor é um fenômeno meteorológico, que acontece quando uma determinada região registra temperaturas muito acima da média por uma sequência de dias. No geral, os meteorologistas estabelecem que para o fenômeno se configurar, as temperaturas precisam ficar ao menos 5 graus acima da média por um período de 5 dias ou mais. Já o IMET define uma onda de calor quando há um aumento de 5 graus na temperatura em relação à média mensal, independentemente da quantidade de dias de duração. O IMET avisa que o calor extremo traz riscos à saúde. Em períodos de calor, é comum sentir o corpo mais lento, cansado e até tonto. Mas os efeitos das altas temperaturas vão muito além do desconforto. A primavera deve ter temperaturas acima da média. A primavera é uma estação de transição entre os períodos seco e chuvoso em boa parte do Brasil. É nessa época que as chuvas costumam voltar gradualmente ao centro-oeste e ao sudeste, enquanto as temperaturas começam a subir depois do inverno. César Soares, meteorologista da Climatempo, que apesar do começo da estação ser muito diferente do padrão que se tem observado ao longo do mês de setembro, a previsão é que a primavera seja de temperaturas acima da média. Isso, além de provocar riscos à saúde, pode gerar também sérios danos para a agricultura brasileira. Com expectativa de atuação de um El Niño forte, a tendência, segundo Soares, é que haja condições mais favoráveis para ondas de calor e irregularidades de chuva. As áreas com maior destaque para o calor ficam aí no norte de Minas Gerais, norte de Goiás e Mato Grosso, interior do Nordeste, Tocantins, Pará, leste do Amazonas e Roraima. Nessas regiões, podem ocorrer vários dias com temperaturas acima dos 40 graus. Essas informações foram coletadas do G1 Meio Ambiente. Agora o assunto é um grande evento que vai acontecer no dia 15 de outubro aqui na capital nacional do agronegócio. Com alta procura, Mulheres no Agro 2026 deve reunir 800 participantes em Sorriso. O Sindicato Rural de Sorriso entra na reta final da organização do evento Mulheres no Agro 2026, um dos principais momentos voltados ao público feminino do agronegócio na região. O encontro será realizado no dia 15 de outubro, no Centro de Eventos do Sicredi em Sorriso, e deve reunir cerca de 800 mulheres de Mato Grosso e de estados vizinhos. A programação foi preparada para proporcionar momentos de aprendizado, troca de experiências e network, além de discutir os desafios e as oportunidades para as mulheres que atuam no campo e em diferentes setores ligados ao agro. Ao longo do dia, as participantes terão acesso a palestras sobre temas atuais, comunicação entre diferentes gerações, valorização das relações pessoais e profissionais, além de conteúdos voltados ao desenvolvimento pessoal e à motivação. Entre os destaques está a palestra interativa Mulheres Fortes Também Cansam, com Pamela Magalhães, que vai abordar questões como autocuidado, exaustão, autocobrança e a importância de priorizar o bem-estar. As integrantes da comissão organizadora Luana Belúcio e Cristiane Pozobon, ambas produtoras rurais, destacam a importância de fortalecer a participação feminina no agronegócio. Segundo Luana, embora o encontro seja direcionado às mulheres, a proposta é envolver toda a família. Cristiane Pozobon reforçou a importância de garantir a inscrição antecipadamente, já que o número de vagas é limitado. Ela também destacou o caráter social da iniciativa. O evento Mulheres no Agro já se consolidou no calendário de eventos de Sorriso e tem como os principais objetivos promover a troca de experiências, oferecer palestras técnicas e motivacionais e fortalecer o protagonismo feminino no agronegócio regional e nacional. As interessadas podem realizar a inscrição pelo site do Sindicato Rural de Sorriso, que é o sindicatoruraldesorriso.com.br, ou pelo link disponível na bio do Instagram da instituição, @sindicatoruralsorriso. E assim a gente vai chegando ao final de mais uma edição do Cultivando o Sorriso. Nosso muito obrigado aos nossos parceiros, o Sindicato Rural de Sorriso e a AproSoja, a Associação dos Produtores de Soja e Milho do Estado de Mato Grosso, por sempre apoiar e pela confiança no nosso trabalho. Um grande abraço a todos os produtores, a todas as produtoras rurais e a gente se encontra novamente na semana que vem.

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2: Olá, Sorriso! Alô, você servidor! Alô, você servidora! Chegando no sabadão com mais uma edição do programa Servidor em Foco. Hoje, edição 271, por aqui já, presidente Leocira, vice-presidente Ana, doutora Andréia também conosco hoje. Presidente, sempre uma satisfação, bom dia.
3: Satisfação é nossa, Marlene, nosso bom dia Ana Paula, Andréia, e a você, nosso amigo ouvinte, que sempre está ligadinho conosco aqui todos os sábados de manhã, especialmente nossos servidores filiados.
2: Muito bem, presidente, vamos começar nossas falas hoje abordando uma reunião realizada com pautas envolvendo servidores da saúde de Sorriso.
3: Sim, a gente tradicionalmente sempre traz aqui uma prestação de conta das atividades que nós realizamos, pelo menos as mais significativas. Uma delas foi uma reunião que já em torno de um mês, mais ou menos, ocorreu dentro da Câmara de Vereadores, com a Comissão de Saúde, onde vários servidores da saúde, especialmente da UPA, levantaram várias pautas de interesse desses servidores. Daí a comissão ficou imbuída de agendar com o Poder Executivo. Lá estava o secretário de Administração, o Daniel, o de Governo, o Bruno Delgado, e também vereadores, nós do sindicato, representantes desses servidores. Então foram levantadas várias pautas, desde insalubridade, estava também, lembrando agora, o Wesley, que é o diretor da UPA, né? Então, desde pautas como a insalubridade para esses servidores, as estruturas internas de funcionamento, a necessidade de ampliar o número de pessoas para atender as demandas, levantou-se também questões ligadas à UPINHA da Zona Leste. Enfim, foram vários assuntos pontuados e que a administração então assumiu o compromisso de fazer uma análise e dar encaminhamento a essas necessidades desses servidores.
2: Muito bem. Além disso, presidente, é importante pautar para hoje também assunto ligado ao setor habitacional para o servidor.
3: Isso aí, Marlene. Nosso sindicato, ele tem uma preocupação assim, de várias frentes. Tudo que vier e possa estar contribuindo para oportunizar melhorias, não só na vida funcional, profissional, mas na vida do cotidiano dos servidores, a gente busca implementar. E nós estivemos em contato então com a Secretaria Municipal de Cidades, onde esteve o Júnior, juntamente com pessoas que fazem parte de uma empresa que estão fazendo um empreendimento aqui na nossa cidade, que é um condomínio fechado, onde ali eles pretendem construir apartamentos. São 16 torres de apartamentos, com 4 pavimentos, com áreas também de lazer dentro desse empreendimento. Fica próximo à Engie Delta. Então, ali os preços, a gente analisou que eles estão ofertando, é bem interessante. Dentro do projeto Minha Casa e Minha Vida, tem também parceria do município, tem do Estado e do Governo Federal, que vem a baratear os custos para quem pretende adquirir um apartamento. Frente a essa conversa que tivemos com essas pessoas, nós já agendamos para 7 de outubro, às 18 horas, na Câmara Municipal, para todos os servidores que tiverem interesse em adquirir um apartamento, ou pelo menos conhecer como é que funciona, ali eles vão fazer uma explanação detalhada de tudo como vai ser esse empreendimento. E daí o servidor vai tomar conhecimento e, a partir disso, tendo interesse, pode então encaminhar documentação e ali, em breve, eles até colocam dentro de 36 meses, concluírem essa primeira etapa, mas dependendo do andamento, eles disseram que eles sempre conseguem terminar antes de 36 meses até o empreendimento. Daí aí você vai ter a sua casa própria. Então, servidor, não esqueça, já põe na sua agenda 7 de outubro, às 18 horas, na Câmara Municipal.
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2: Muito bem, conosco por aqui também a vice-presidente do Sincens, Ana Paula Machado Locatelli, nesta semana tão especial que está fechando, né, na semana do aniversário do sindicato, que teve uma programação extensa. Então, bora falar um pouco sobre isso, como é que foi, né? Bom dia.
4: Bom dia, Marlene, bom dia, Leocíria, a todos os servidores que acompanham o programa Servidor em Foco. Exato, essa semana nós tivemos, então, uma semana de atividade no Sincens, em comemoração aos 31 anos do sindicato. Tivemos roleta lá da sorte, onde o servidor rodou a sua roleta e ainda hoje ela estará funcionando até às 9 horas, Marlene. Então, o servidor que está aí ligadinho, se não teve lá no Sincens, até às 9 horas, pode hoje ir pode ir lá, que nós estaremos lá com as atividades. Às 9 horas, daí terá uma live, então, com o sorteio da visita premiada e assim a gente vai encerra a semana de aniversário do Sincens. Então, nós tivemos ali a visita premiada, que concorre a um móvel que está exposto, né? E que daqui a pouco mais, então, haverá o sorteio. A gente agradece a todos os servidores que passaram por lá, prestigiaram essa semana. É uma semana sempre feita com muito carinho, com muito amor, com dedicação para os nossos servidores. É o Sincens que faz aniversário, mas é os nossos servidores que levam aí a lembrança para casa. E também, Marlene, nós queremos agradecer e depois, no próximo sábado, então, a gente já vai estar fazendo aí o sorteio e trazendo os nomes daquelas pessoas que participaram da doação de sangue, que fizeram esse ato de caridade, de amor ao próximo. E a gente, então, como já foi anunciado em outros momentos, a gente tem algumas parcerias, como a Ciopaer, que vai proporcionar um sobrevoo aí a 3 dessas pessoas que doaram o sangue, e também a empresa Alpes, né, que vai proporcionar uma experiência lá no kart, então, também com 4 ingressos para pessoas que foram, então, doar sangue. Então, no nosso próximo sábado, dia 3 de outubro, e também nas redes sociais do Sincens, nós estaremos divulgando aí quem serão os cidadãos, né, que foram aí sorteados, porque, lembrando que a doação de sangue, ela foi uma ação do Sincens, porém ela era para todas as pessoas que quisessem doar, participar, né? Porque é uma questão social.
2: Perfeito, solidária. E também, Ana, já estão vindo aí os jogos dos servidores, né? Passa tão ligeiro, outubro já está às portas aí.
4: Exato, Marlene. Então, outubro a gente comemora o Dia do Servidor Público, no dia 28 de outubro. E a Prefeitura Municipal de Sorriso é organizado em especial pela Secretaria de Administração, vai estar proporcionando os Jogos do Servidor, que já é tradicional, já vem alguns anos acontecendo. E então os Jogos do Servidor acontecerão tem abertura no dia 29 de outubro, uma quinta-feira, e vão até o dia 1º de novembro. E o que a gente traz aqui? É o alerta para os servidores, que já está aberta lá no site da Prefeitura a inscrição. Então, as inscrições para as diversas modalidades, é só o servidor entrar lá no site. A gente postou também nos grupos, postaremos novamente. Para quê? Para que todos aqueles que têm interesse, os jogos eles são para os servidores, mas também, pelo organograma da prefeitura, terá atividades voltadas às famílias, né? Também que passarão por lá. E nessa ocasião, o Sincens também estará lá com uma tenda, divulgando as nossas ações, enfim, e também acompanhando essa ação tão bonita e voltada aí para o Dia do Servidor Público.
2: Muito bem, obrigada, Ana. Muito bem, a gente fala de saúde mental, a gente fala de cuidado também aqui no Servidor em Foco, recebendo com muito carinho neste sábado nossa queridíssima psicóloga, a doutora Andréia Tinaglia, ela que integra a equipe do Sincens atendendo os servidores, né, doutora? Bem-vinda mais uma vez, bom dia.
5: Bom dia, Marlene, bom dia a todos que nos ouvem.
2: Setembro Amarelo é uma campanha mundial, né? E a gente não pode deixar de lado, não só esse mês, mas tem alguns cuidados que precisamos adotar para evitar que a gente tenha que tomar atitudes mais drásticas até às vezes para recuperar alguma coisa, né, doutora?
5: Verdade, Marlene. Esse período ele é muito importante, né, para nós fazermos essa reflexão de como está de fato a nossa saúde mental. Porque nós vamos negligenciando, a gente acaba no dia a dia, na correria, negligenciando nossa saúde mental. E é de suma importância nós estarmos bem, tanto fisicamente quanto emocionalmente.
2: Ainda existe um pensamento de que saúde mental está lá numa unidade hospitalar da psiquiatria, no geral, né, doutora? E não é bem assim. Vamos ampliar esse conceito um pouco, esse olhar aí.
5: Isso, e daí as pessoas acham que o adoecimento só é quando a gente chega ao nosso limite. Não é verdade, o nosso corpo vai dando alguns sinais de que a gente vai adoecendo até chegar em alguns extremos, né? Uhum. Que quando a gente fala de suicídio, de pensamentos assim mais rígidos, é porque nós já passamos por um bom período, né, de adoecimento.
2: Uhum. E é nesse período que a gente precisa ficar atento para resgatar, porque é possível.
5: É possível e mais fácil, né? Uhum. Claro que nós desenvolvemos alguns hábitos hoje que tem trazido uma sobrecarga, que eu falo que o que tem muito nos adoecido é nós ultrapassarmos muito os nossos limites. Não esporadicamente, porque é comum, né? A gente não tem uma receita.
2: É uma coisa.
5: Né? É, a gente não tem uma receita de bolo, né, uhum, para falar, olha, você precisa seguir essa receita, né? Tem alguns momentos em que nós vamos ter que nos dedicar um pouco mais ao nosso trabalho, vamos ter que dormir menos, mas isso não pode ser uma constância, Marlene, porque o corpo a médio e longo prazo ele começa a dar alguns sinais de que não tem como.
2: Não é por aí o caminho, é uma máquina, mas ela precisa de cuidado.
5: E hoje se romantizou muito, sabe, essa sobrecarga. Uhum. As pessoas têm uma ilusão de que se eu não estou sobrecarregado, cansado, eu não tenho compromisso com alguns projetos, com o meu trabalho. Uhum. Então, há até uma competição. Além, às vezes a gente vê, nossa, eu não tenho dormido direito, eu tenho trabalhado muito. Aí o outro também traz essa fala, e eu então? Não tenho mais finais de semana. É como se aquilo fosse um sinônimo de sucesso.
2: Como se tivesse que ser assim. Não é para ser assim.
5: Não, não deveria, né? Uhum. Não pode.
2: Na verdade, assim, porque realmente, a constância disso é diferente do esporádico disso. De repente, a gente tem algum projeto a curto prazo que demanda mesmo, né, mais atenção, menos descanso, mas, no geral, a gente precisa estipular que tem que descansar no meio das etapas.
5: Eu acho que não está faltando essa sabedoria de gerir o nosso tempo.
2: Uhum. Gerir o tempo, talvez seja a ferramenta mais importante. Mas no dia a dia, vamos falar como se a gente estivesse agora direcionando isso para uma dona de casa, por exemplo, que tem aí, sei lá, 2, 3 filhos para cuidar, marido, casa, e que de repente ainda assume alguma tarefa fora. Não é simples isso.
5: É, porque às vezes a gente tem a ilusão, a dona de casa não trabalha, ela trabalha muito.
2: Muito, talvez mais do que quem não esteja lá. Né?
5: E muitas vezes sem reconhecimento. É. Então, o que, que ela está passando ali? Ultrapassando o seu limite emocional. Uhum. Porque há uma frustração, às vezes, da falta desse reconhecimento, quando a gente fala de limites não só físicos, sim, né? Então essa sobrecarga, porque a educação dos filhos demanda muito. Quando a gente se percebe, a gente já está nesse lugar de adoecimento, de frustração.
2: E traz sofrimento. Inclusive, estamos aqui num espaço do servidor público, né, doutora? E tem muito servidor público que faz essas vezes, muitas mulheres, principalmente, que ainda esse mundo é para as mulheres a tarefa caseira, que faz essas vezes da dona de casa no terceiro turno de trabalho, às vezes.
5: Que aí é um momento onde ela já está esgotada, né? A gente vê muito esse esgotamento. Uhum. Então, eu acho que é por isso que eu sempre enfatizo a importância do limite. Uhum. E, mais uma vez, dizer não. Aprender a dizer não.
2: Dividir as tarefas.
5: Não, eu não posso. Não, eu não consigo. Uhum. Hoje, eu não posso. São frases que a gente tem que aprender a começar a dizer. Uhum. Porque se nós não falarmos como se o nosso limite já foi ultrapassado, as pessoas, às vezes, nem percebem, né? Porque eu falo que, às vezes, a gente pergunta, como você está? Mas, de fato, nós queremos realmente saber como o outro
2: não,
5: está.
2: É uma pergunta retórica que nem é para ser respondida. Se a pessoa responder, o outro se irrita. Quem perguntou pode até se irritar, né?
5: E eu acho que o Setembro Amarelo traz isso também, essa reflexão, não só de como nós estamos emocionalmente, que é muito importante, mas como as pessoas que estão próximas de nós estão. Por isso, eu acho importante essa conexão que nós precisamos criar saudável com as pessoas. Pessoas que realmente se importam, que realmente querem saber como de fato você está. Uhum. O que eu posso fazer para te ajudar? Uhum. porque às vezes nós esperamos muito do outro, mas também nós não oferecemos. Eu acho que é um momento para nós refletirmos o que nós temos também oferecido para o outro. Nós temos ajudado, nós temos sido uma boa companhia, nós temos elogiado as pessoas. É, nós às vezes vivemos nesse automático e queremos muito e oferecemos pouco. Então é muito fácil eu exigir do outro se eu não ofereço. Uhum. Eu falo sempre que é importante nós fazermos essa reflexão, é, dessa conexão, se é saudável as pessoas que nós estamos conectadas e também se nós somos uma companhia saudável.
6: Uhum. Perfeito, doutora. Se a gente fosse falar dessa ferramenta da gestão do tempo, que me pareceu até aqui bem importante nessa conversa nossa, tem alguma dica que se possa passar para as pessoas de como fazer isso?
5: Eu acho que a organização é importante, né? Uhum. Eu gosto sempre de dizer que a gente tem que perceber qual o período que eu sou mais produtiva e estabelecer algumas coisas para fazer, porque às vezes eu me sobrecarrego e eu encho minha agenda pela manhã de atividades e eu não vou dar conta de metade. Uhum. Então eu já me frustrei aí.
6: Já saio nervosa
5: então,
6: daquela manhã.
5: Então, se eu consigo estabelecer algumas coisas por dia para fazer e der conta, tendo êxito nisso, eu vou me animar para ter melhor essa organização. E essa organização ela tem que suprir meu lazer, meu hobby, minha família, meu trabalho.
6: Tem que pôr tudo nessa agendinha.
5: Minha atividade física.
6: Nada pode ser relegado a um plano que isso não é importante.
5: É, porque às vezes a gente, quem vive de desculpas, não tem sucesso, né? Uhum. Às vezes a gente ouve muitas desculpas. Ah, eu não posso. Ah, eu não consigo. Eu acho que é mais eu não quero. Uhum. Claro que vai ter situações. Eu tenho um filho bebê, não tem como eu fazer muita coisa. Um exemplo.
6: Sim.
5: Mas eu posso, dentro disso, me organizar, porque eu preciso me perceber bem.
6: Uhum. É preciso se olhar. Olhar a própria rotina, a própria agenda, os compromissos pessoais e...
5: Uhum.
6: E
5: também não sobrecarregar muito onde eu não vou conseguir fazer. É muito frustrante. Na primeira semana eu desisto.
6: É isso que adoece no final das contas as pessoas, porque elas vivem repetindo esse sentimento da frustração.
5: Uhum. Porque nós podemos nos frustrar, nós não podemos permanecer nessa frustração, que é aí que entra o adoecimento.
6: Uhum. E quando já está nesse ponto, fica bem mais difícil.
5: Muito mais difícil.
6: Mas também não é impossível o resgate, né, doutora? Qual é a recomendação? Daí, se eu já percebi, eu já não estou dando conta da minha vida, o que, que eu devo fazer?
5: Eu acho que procurar ajuda. Acho que parar, eu acho que por isso que o Setembro Amarelo traz essa reflexão. Como eu te falei no começo, avaliar como de fato eu estou. Como está meu sono? Eu estou mais irritado que o normal? Eu estou me sentindo sobrecarregada? O que eu posso fazer diante disso tudo? Porque eu falo que nós somos autores da nossa vida. Então, diante disso, o que é possível neste momento eu fazer? Nós temos visto também o adoecimento com essa necessidade de controle, né? Quando alguma coisa foge do nosso controle, a gente se frustra e ali a gente se dá uma desequilibrada, digamos assim.
6: Sim, sai da casinha, né?
5: Nós precisamos ter essa ideia de que nós não temos o controle de tudo.
6: Não é possível, não é humanamente possível.
5: Não é. Nós queremos controlar as pessoas, queremos controlar o comportamento, queremos controlar o que elas pensam, queremos controlar o futuro. E nós gastamos muita energia com isso.
6: Então tem que aprender a deixar para lá também.
5: O Brasil hoje é o país que mais tem pessoas ansiosas do mundo.
6: Olha isso.
5: Quase 10% da população
6: hoje. É muita
5: coisa,
6: né?
5: E esse controle está muito atrelado, né, à ansiedade.
6: Sim.
5: Onde a gente está gastando muito tempo, muita energia. Eu falo, se eu não posso resolver hoje, eu não vou gastar energia com isso.
6: Uhum.
5: Eu vou dormir, porque a insônia às vezes está muito também
6: presente,
5: relacionada a isso, né? Esse controle, eu preciso ter o controle. Então eu acho que também a gente fazer essa análise de que nós não podemos controlar tudo, que nós precisamos ter boas conexões, nós precisamos sim cuidar da nossa saúde, tanto física quanto emocional, fazendo atividade física, tendo tempo para se alimentar bem, organizar a nossa alimentação, poder dormir, descansar. As pessoas falam, nossa, eu parece que eu acordei mais cansada do que eu deitei, parece que eu fui atropelada.
6: Isso não
5: é um bom sinal.
6: Legal. Muito bem, doutora. Tempo já foi aqui. O que mais é importante deixar dito nesse momento?
5: Eu acho que é isso, essa avaliação, esse cuidado, porque não esperar chegar ao nosso limite. Quando nós começamos a ultrapassar, é importante a gente estar atento a isso e buscar ajuda. Buscar ajuda não é um sinônimo de fraqueza. Eu acho que ainda as pessoas têm essa ideia muito distorcida.
6: Sim.
5: Do que é pedir ajuda.
6: para o servidor, procura o Sincense. Vocês estão lá
5: para atender. Estamos lá para atendê-los.
6: Com todo esse carinho.
5: Com todo prazer, com toda alegria.
6: Obrigada, doutora. Sempre bom recebê-la aqui.
5: Eu que agradeço.
2: Muito bem, obrigada, doutora Andréia. Sempre importante, né, presidente, falar sobre Setembro Amarelo e saúde mental, né?
3: Com certeza, a gente precisa constantemente trabalhar a nossa mente, as nossas emoções, enfim. E assim, Marlene, nós queremos agradecer a todos que estiverem nos acompanhando e desejar a todos um feliz e abençoado final de semana.
2: Assim dizemos nós também, né? Encerrando a edição 271 do Servidor em Foco, com edições do Pedro Henrique, com a redação e apresentação minha, direção geral de Leucir Fácil. Sábado que vem tem mais.
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0: Olá, amigos e amigas, muito bom dia. Estamos começando aqui pela Sorriso FM, mais um programa ao lado bom da vida de se viver. Hoje, sabadão. Bom dia, Ivan.
1: Olá, Diomar e ouvintes. Bom dia, bom sábado para todo mundo.
0: Estamos começando mais uma vez, Ivan, o programa O Lado Bom da Vida, que traz o espiritismo para o esclarecimento e o consolo. Porque todos nós, inconsciente ou consciente, sabemos que vamos voltar para algum lugar. E a doutrina é que nos esclarece para onde que cada um de nós vai.
1: E o programa de hoje, Diomar, vai se dedicar a estudar a doutrina espírita. Quais são os fundamentos, né? Como que a gente chega a essa conclusão e que nos dá essa certeza tão grande de que sim, há vida além da vida e mais do que isso, há também a reencarnação. Então o programa de hoje está imperdível a começar pelo Momento Espírita.
0: Momento Espírita, o tema é maravilhoso, Eu Voltarei. Vamos ouvir.
2: De Cora Coralina, grande poetisa do estado de Goiás, retiramos a seguinte peça literária. Eu voltarei. Meu companheiro de vida será um homem corajoso, de trabalho, servidor do próximo, honesto e simples, de pensamentos limpos. Seremos padeiros e teremos padarias. Muitos filhos à nossa volta. Cada nascer de um filho será marcado com o plantio de uma árvore simbólica. A árvore de Paulo, a árvore de Manuel, a árvore de Ruth, a árvore de Roseta. Seremos alegres e estaremos sempre a cantar. Nossas panificadoras terão feixes de trigo enfeitando suas portas. Teremos uma fazenda e um horto florestal. Plantaremos o mogno, o jacarandá, o pau-ferro, o pau-brasil, a aroeira, o cedro. Plantarei árvores para as gerações futuras. Meus filhos plantarão o trigo e o milho e serão padeiros. Terão moinhos e serrarias e panificadoras. Deixarei no mundo uma vasta descendência de homens e mulheres, ligados profundamente ao trabalho e à terra que os ensinarei a amar. E eu morrerei tranquilamente dentro de um campo de trigo ou milharal, ouvindo ao longe o cântico alegre dos ceifeiros. Eu voltarei. A pedra do meu túmulo será enfeitada de espigas de trigo e cereais quebrados. Minha oferta póstuma às formigas, que têm suas casinhas subterra, e aos pássaros cantores, que têm seus ninhos nas altas e floridas frondes. Eu voltarei. Todos nós certamente voltaremos a este chão, ou a outro qualquer deste universo infinito. A reencarnação é lei divina, e todos estamos sujeitos a ela, querendo ou não, tendo consciência disso ou ainda não. O Criador nos dá a chance de continuar, em próxima existência, aquilo que nesta não podemos lograr. O Criador abre sempre a porta do arrependimento, da oportunidade da reparação àqueles que desejam volver aos braços seguros do amor. Se porventura na existência atual teus sonhos maiores parecerem ser arrancados de teu coração, confia em Deus. Se vês teus planos de felicidade partirem para longe, embarcados nas caravelas da enfermidade, do sofrimento profundo, segue confiando em Deus. Se percebes que ainda não lograrás nesta vida a alegria que planejaste no imo de teu coração, para ti e para os teus, tem calma e confia em Deus. Vê a lida atual apenas como capítulo breve da grande obra do teu existir como espírito imortal. Guarda teus sonhos e resiste à dor sem amargura, sem revolta, compreendendo que é o abraço apertado do sofrer que nos faz mais fortes e mais preparados para merecer e conquistar a aventura maior. Tem certeza que o sol volverá, o sorriso ressurgirá, e que tu também, viajor universal do tempo, voltarás.

0: Essa equipe da Federação Espírita Brasileira são estudiosos da vida além da vida. E só passa a fazer sentido quando a gente vai investigar. Nada é ao acaso. Qualquer descoberta no mundo, os cientistas trabalham em média 18 horas por dia. Uma nova variedade de uma semente, uma tecnologia que vai para os satélites, tudo há muito esforço e dedicação. A descoberta de uma vacina, meu amigo Ivan, há muito trabalho.
1: Muito.
0: O espiritismo é assim, é um estudo aprofundado do próprio ser humano. Porque a vida só faz sentido quando a gente passa a investigar com amorosidade e com sabedoria. Porque tudo na vida conspira para o progresso. Estamos aqui de passagem, mas essa passagem ela é muito importante para a próxima caminhada do ser humano imortal.
1: Diomar, esse material que a gente acompanhou está disponível na internet, caso o nosso ouvinte queira se aprofundar um pouco mais nos estudos, você vai digitar FEB TV e lá há no YouTube outros 4 vídeos, porque é uma série documental sobre o Espiritismo. Então, tem lá ainda sobre a descoberta do invisível, tem Decodificando o Mundo Espiritual, o papel de nós, seres encarnados, e finalizando, o movimento espírita no Brasil e no mundo. É uma série incrível que comemora 165 anos do Espiritismo, portanto, já tem há 2 anos que está à nossa disposição e é um estudo muito enriquecedor.
0: Muito bem, continuamos com o nosso programa de hoje, agora com Divaldo Pereira Franco, este notável médium, trabalhador espírita, pai adotivo de 685 filhos, Ivan. É uma grande família, né? É um trabalhador que realmente é uma referência de amorosidade, de trabalho no bem. Ele vem falar agora também da doutrina espírita, fundamentada e estruturada no amor e na ciência. Vamos ouvir.
2: O Espiritismo é uma ciência. É uma ciência séria para homens e mulheres sérios. Allan Kardec asseverou que o Espiritismo marcha ao lado da ciência, porém, não se detém onde a ciência para. Se algum dia a ciência apresentar no Espiritismo um ponto que esteja ultrapassado, cabe-nos aos espíritas abandonarmos este ponto e seguirmos a ciência. Fascinante observar que isto, a partir de 1968, por ocasião da publicação da sua última obra, graças à sua coragem, ao lançar o Espiritismo no mundo, 11 anos antes, 1857, através do monumental O Livro dos Espíritos, nós podemos acompanhar o avanço da ciência, a verdadeira revolução. E, no entanto, as conquistas ultramodernas na área do macro, como do microcosmo, de maneira alguma conseguiu afetar a constituição do Espiritismo, que segue à frente, sempre apoiada na causa transcendental da presença de Deus, cujos efeitos nós podemos ver no universo e em tudo quanto existe. O Espiritismo é, portanto, para pessoas sérias. É uma doutrina que não admite a colocação de apêndices ou de falsos complementos, porque ditada pelos espíritos, selecionada pela mente ímpar do codificador, é uma doutrina cujo nome foi dado por Jesus. É a única. Jesus asseverou, quando subia a Jerusalém pela última vez, que nos não deixaria órfãos, mandaria o Consolador. Aquele Espírito de verdade que o mundo não conhecia e que viria restaurar os seus ensinamentos e dizer coisas novas. O Paracleto, o Advogado. E quando chegaram esses Espíritos numa legião, à qual foi dada o nome foi dado o nome de O Consolador Prometido, a ciência espírita estruja dentro das mais notáveis investigações da fisiologia, da anatomia, das doutrinas psicológicas, mas com alicerces na química, na física, na biologia, para levar aos equipamentos morais, a transformação moral do indivíduo para melhor, tornando-se hoje mais ativo e saudável do que ontem, e lutando sem cessar contra as más inclinações. É uma doutrina que veio dissipar as trevas da ignorância, oferecendo a visão de uma diretriz inicial para uma fatalidade intermina, que é a evolução. Todos nós marchamos inderrogavelmente na direção da fatalidade absoluta, que é Deus, de cujo caminho nós vimos, para podermos avançar de retorno e atingir a perfeição relativa que nos está destinada. Por isso, criamos em nossa casa, para as atividades comuns, uma noite de referência, à qual demos o nome Estudando sobre o Espiritismo, em que as pessoas vêm, pedem informações públicas, fazem perguntas, questionam, e nós, depois de apresentarmos a tese e resposta, indicamos as fontes de referência, sempre aquelas que foram elaboradas por Allan Kardec, que são o piloti da doutrina espírita, mas também as obras que estão insertas na Revista Espírita, que Allan Kardec publicou a partir de janeiro de 1858 até março de 1869, quando desencarnou. Mas, concomitantemente, as obras básicas de referência, as de Gabriel Delany, e que estuda as comunicações espirituais e intervivos, e que faz experiências sobre o perispírito de maneira clara, concisa. Também as obras gloriosas de Léon Denis, que é um dos grandes contribuintes da codificação, ao lado do astrônomo francês Nicolau Camille Flammarion, que se havia dedicado a provar a pluralidade de vida nos diversos planetas ou nos astros em geral, e que contribuiu até como médium, recebendo uma notável comunicação de Galileu, que Allan Kardec colocou em A Gênese, para que possamos entender a maravilha da criação. Mas essa doutrina fabulosa do século XIX, que resistiu ao cepticismo iluminista, ao materialismo apresentado pelas correntes do idealismo moderno e que resiste ainda ao niilismo nas suas experiências mais volumosas e expressivas, é uma doutrina muito fácil, porque a sua base é o amor. Amor que se transforma em luz de caridade, a benefício de todas as criaturas humanas.
0: Todos nós, com toda certeza, voltaremos, porque somos espíritos, viajores do tempo, passando uma temporada na Terra e outra temporada no mundo espiritual, e retornando de novo para alcançarmos a perfeição. Esse é o caminho e é a lei de Deus, não tem como mudar.
1: É, Diomari, tem coisas que a gente não vê, mas não é porque não vemos que nós não podemos comprovar, que nós não podemos experienciar, né? Eu estava assistindo um documentário, eu sei que você também gosta, Diomar, no fim de semana, que dizia o seguinte: todos os planetas, todas as estrelas, todos os buracos negros que tem no universo é um total de apenas 20% de todo o universo. Mas o que seria então todo o restante? Há uma energia que os cientistas chamam de energia escura, que a gente não vê necessariamente, assim como o oxigênio, que nós não vemos, mas nós respiramos, né? Então está aí na natureza diversos exemplos do qual a gente pode se assegurar para fazer esse comparativo, que a vida segue além da vida.
0: Independente de crer ou não.
1: Exatamente, é uma lei. É uma lei da qual todos nós estamos suscetíveis. E o nosso programa de hoje vai se conectar agora, Diomar, com estudiosos da Federação Espírita Brasileira. É um programa especial que vai explicar de forma muito didática e, sobretudo, amorosa o que é a doutrina espírita. Nós vamos ouvir o Jorge Godinho, que é presidente da Federação Espírita Brasileira, o André Siqueira e a Sheila Costa, ambos também estudiosos da doutrina espírita, para nos explicar o que é o ensino dos espíritos.
0: Vamos ouvir.
3: Allan Kardec, no livro de mesmo nome, O que é o Espiritismo, ele nos diz que o espiritismo é uma ciência nova, que ao mesmo tempo é uma ciência de observação e uma doutrina filosófica. Como ciência de observação, uma ciência prática, nos ensina a comunicação entre os espíritos. Mas como doutrina filosófica, nos fala a respeito das consequências morais dessas relações.
4: Então, diferente da tradição religiosa do século XIX, se colocava sobre as bases dos rituais, sobre as bases das crenças dogmáticas, a dimensão religiosa do Espiritismo se caracteriza pela sua proposta temática. Então, ele é uma filosofia que alcança os temas religiosos, e pela sua prática, porque ao propor que o indivíduo, ao entender esta filosofia, ele mude o seu comportamento, aproximando-se da concepção da divindade, mudando a sua conduta, compreendendo melhor como a espiritualidade afeta a sua vida, o Espiritismo traz uma nova proposta religiosa, caracterizando assim as suas dimensões. É ciência, porque investiga o espírito e suas relações com os fenômenos do mundo. É filosofia, porque constitui um modo de pensamento muito próprio. E é religião, porque nos temas que ele aborda e na forma como propõe a conduta dos indivíduos, pretende a religação do homem a Deus.

0: cada doutrina tem o seu arcabouço de princípios. E Kardec diz que o credo espírita envolve, primeiro, a crença num Deus único, imutável, infinito, generosamente justo e bom, né? Soberanamente justo e bom.
1: Fala-nos de Deus não com sentido antropomórfico, mas dizendo-nos que Deus é a causa primária, a inteligência suprema do universo.
2: Por que propõe ser uma inteligência? Porque no universo apresenta-se uma organização, uma estrutura de concepções que denota a presença de uma intenção, de uma organização, de leis, de padrões de comportamento. Então, partindo dessa concepção de Deus, Deus como sendo a causa de todas as coisas, o Espiritismo estabelece um ponto inicial para o desenvolvimento de sua concepção filosófica. Importante que os próprios espíritos, quando voltam do outro lado da vida, para nos informar a respeito disso, dizem-nos que a concepção de Deus evolui à medida que o entendimento do Espírito evolui e que nós ainda não estamos de posse de todo o entendimento de Deus, mas que já é possível perceber a sua existência observando a existência da própria natureza, da bondade, da providência, de como as coisas funcionam. O segundo ponto fundamental da filosofia espírita é a existência de um princípio inteligente no universo. Então, ao lado dos elementos que permeiam a natureza, há a presença de uma concepção que é capaz de assimilar, de representar, de desenvolver conceitos.
1: Então, desta maneira, nós concebemos o Pai, o Criador e a criatura sem esta ideia antropomórfica, por este conceito que os Espíritos nos trouxeram a respeito de Deus.
2: E esta concepção do Espírito como um princípio inteligente, não como uma individualidade, mas como um princípio de inteligência que é capaz de se desenvolver, de assimilar as coisas, caracteriza, então, um dos fundamentos do pensamento espírita.
0: Outra coisa que me deixava muito feliz quando eu lia ou escutava era o fato de nós não termos uma única vida. Como isso me deixava animada, porque eu queria aprender tanta coisa, eu queria fazer tanta coisa, eu sabia que por mais que eu vivesse, não ia dar tempo, né, de alcançar todas essas coisas que eu gostaria de fazer e de saber e de fazer.
2: Através da interação do Espírito com a matéria, acontece um fenômeno importante. O Espírito assimila as leis que regem o universo, porque a matéria vai dando a ele certas estruturas e limitações e ele, inteligentemente, vai assimilando o que funciona e o que não funciona na sua interação com a natureza. Ele vai aprendendo as leis, ele vai compreendendo, adaptando-se.

0: O outro princípio é a pluralidade dos mundos. Há um estatístico que ele, por termos de probabilidade, ele prova que não é possível termos só na nossa galáxia trilhões de astros, de habitats, e não termos vida, ou seja, termos vida apenas na Terra. Isso não quer dizer que não haja vida de outras formas, de outras maneiras, porque entre nós mesmos temos vida nos outros reinos que aí estão para o nosso conhecimento.
1: E como eu sabia que as existências eram múltiplas, evidentemente que essas múltiplas existências não iam caber só num planetinha como a Terra, né? Uma das primeiras coisas que eu estudei na escola foi o sistema solar. Eu achei lindo, né? Aquele sistema solar com o Sol no meio, os planetas girando. E mais maravilhada ainda, eu fiquei quando eu vi que não tinha só esse sistema, eram muitos, né? E quando eu acho, meu Deus, quando é que eu vou nascer num outro planeta, né? Num outro mundo? Então, essa lógica de renascer várias vezes e poder percorrer diferentes mundos e me tornar uma pessoa melhor a cada dia, isso foi me transformando à medida em que eu crescia, né? Foi eliminando medos, conflitos, né? Dores, porque eu acho que é horrível você acreditar que só vive uma existência, que nessa existência você está fadado a fracassar, porque a gente não consegue, né? Isso é ponto pacífico, ninguém consegue cumprir tudo o que quer num espaço tão curto, né? Nem seja mais de 100 anos, a gente não vai dar conta, né? E ter essa perspectiva de que pode sair daqui, pode desenvolver habilidades infinitas, percorrer outros planetas, outros sistemas, até chegar a uma perfeição, isso para mim era maravilhoso, né? Por quê? Porque você não fica condenado a nada. Você vai fazendo o seu caminho até chegar naquilo que é o possível dentro da lei de Deus.
0: E a comunicabilidade entre os espíritos, que foi justamente graças a este princípio que a doutrina espírita foi codificada neste laboratório, onde a mediunidade possibilita o instrumento médium, esta comunicabilidade entre essas duas dimensões, a dimensão espiritual e a dimensão material.
2: Daquele conjunto de ideias que o Espiritismo propõe, a comunicação resulta da imortalidade da alma e do princípio de comunicação entre o espírito e a matéria, possibilitando a expressão dos chamados fenômenos da mediunidade. A palavra mediunidade, que é uma referência ao termo latino médio, meio, intermediário, ele representa aquele indivíduo que, sendo sensível à influência dos espíritos, ao processo de comunicação dos espíritos, é capaz de traduzir, de expressar estas impressões na forma de uma comunicação que se dá. Quando a mente grafa, é chamado de psicografia. Quando a mente ouve, é chamado de psicoaudiência. Quando a mente pinta, percebendo a interação dos espíritos, é a psicopictografia. E assim nós temos as diferentes nomenclaturas deste fenômeno da comunicação dos espíritos. Allan Kardec era um pedagogo e ele sempre tinha por princípio do processo de ensino e de aprendizagem que é mais fácil você pegar um exemplo concreto e, a partir do exemplo, você derivar a teoria. Então, ele vai fazer uma pergunta muito curiosa aos espíritos. Ele pergunta assim: qual o tipo mais perfeito que Deus ofereceu ao homem para servir de guia e modelo? Vejamos que essa pergunta, ele está dizendo o seguinte: olha, para que o homem tivesse uma referência de conduta, o que Deus ofereceu a ele como um exemplo, um modelo, um guia? E os espíritos deram uma resposta muito curiosa: Jesus.

0: E a partir dali, Allan Kardec começou a olhar de maneira diferente para a personalidade de Jesus e os ensinos de Jesus.
1: Então, Jesus, para a doutrina espírita, pela revelação que os Espíritos nos trazem, é o guia, é o modelo para a humanidade. Além disso, é o governador da Terra, que desde 4 bilhões e meio de anos já era Cristo, o Espírito puro, a quem o Pai deu a responsabilidade de fazer o governo deste habitat ao qual nós estamos vivendo.
2: Então, Jesus é nosso irmão maior, é o governador do nosso planeta, está conduzindo a gente nessa estrada evolutiva. Nós já fomos mundo primitivo, agora mundo de expiação e provas, estamos entrando na categoria de mundo de regeneração, vamos nos tornar depois mundo ditoso, né? Então, o nosso planeta vai evoluir nas suas fases, ao mesmo tempo em que as pessoas vão fazendo também essa evolução. E tudo isso está coordenado pelo nosso Mestre Jesus.
0: Muitos questionam, quer dizer então que o Espiritismo só aceita Jesus e as outras religiões, que são religiões que não aceitam Jesus? Olha, é preciso distinguir o ensinamento de Jesus do cristianismo dogmático. O cristianismo que transformou Jesus na figura de Deus e que cercionou: aqueles que acreditam em Jesus estão salvos, os que não acreditam não estão. O Espiritismo veio dizer que a proposta de Jesus é a proposta de melhoria moral da humanidade e que os fundamentos do ensinamento do Cristo vão ser encontrados em todas as culturas, em quase todas as religiões tem esse ensinamento. Mas qual é a grande diferença da proposta do Cristo? É que Jesus mostrou como vivenciar esses elementos. Jesus trouxe experiências de vivência no seu dia a dia. Por isso o Espiritismo considera o guia e o modelo para a humanidade.
1: Kardec, ele, em Prolegômenos, no Livro dos Espíritos, ele tem um parágrafo que ele diz que os Espíritos anunciaram que chegaram os tempos marcados pela providência e que eles, como ministros de Deus, agentes de sua vontade, vieram instruir os homens, abrindo uma era nova para a humanidade. Então, observamos que a doutrina espírita, ela secunda esta era nova, trazendo à humanidade esclarecimento e consolo diante das situações em que todos nós vivemos e que em muitas delas temos várias questões e que nem sempre encontramos respostas, mas quando adentramos ao estudo da doutrina espírita, encontramos um abrigo seguro que nos esclarece, nos consola, tira estas dúvidas, dirime em nós estes questionamentos que normalmente nós temos, justamente porque tem como base estes princípios universais.
0: O Espiritismo nos esclarece que a todo tempo nós podemos fazer novas escolhas. Não existe sofrimento eterno. Toda dor tem dia para acabar. E nós somos os responsáveis por essas escolhas. Por isso, a doutrina espírita nos convida ao entendimento das leis que regem o mundo físico. É o papel da ciência, é o papel da educação. Mas nós também somos convidados a reconhecer as leis do mundo espiritual. É o papel da religião, é o papel da espiritualidade. E quando nós reconhecemos a interação desses dois elementos, o Espiritismo nos esclarece que nós podemos viver no mundo material com perspectivas de melhorias constantes.
2: O Espiritismo é a chave que faltava para o segredo da nossa vida. Aquela resposta, né? Quem eu sou, de onde eu vim, para onde eu vou, o que eu estou fazendo aqui. Essa série de perguntas, para mim, encontra a resposta perfeita dentro do arcabouço da doutrina espírita.

0: Gratidão ao nosso Divaldo Pereira Franco, trazendo essa colaboração magnífica da doutrina espírita, esta filosofia e ciência que a base é o amor. Quem ama é feliz, quem ama se liberta, quem ama compreende. Por isso, amamo-nos uns aos outros como o próprio Cristo nos ensinou.
1: Muito bem, Diomar, chegando à reta final do programa, desejar a todos um bom fim de semana, um bom voto. O Espiritismo também é ciência, é filosofia e também é civismo, né? É a nossa obrigação moral que façamos essa escolha pensando no coração e também no futuro. Bom fim de semana.
0: Grande abraço a todos.

0: 8:44.
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Bom dia, bom dia, bom dia, bom dia, bom dia, meu povo! Tudo bem com você? Tudo certinho? Bora começar a nossa manhã de sabadão aqui pela sua Sorriso FM, do jeito que você gosta. Sabadão, dia 26 de setembro de 2026, minha gente. Hoje é comigo, Raquel, comunicando pelas ondas do seu rádio. Abrindo o nosso show da manhã de hoje. O seu final de semana, como é que tá? Tudo certinho, graças a Deus? E se liga na melhor programação do seu rádio. Já já Maria Antônia vem chegando por aí. Já já vou falar dos prêmios de hoje também, que tá recheado, minha gente. Hoje tá caprichado demais. Vem com a gente na melhor manhã do seu rádio.

pra matar a saudade. Como é bom, né? Matar a saudade, minha gente. Stars on Boy, from Baltimore. Também rolou por aqui pra começar o nosso show da manhã de hoje. A Hot Hey Com Me. Agora 9:12 já. Eita, produção. Bom demais. É só música boa pra você na Sorriso FM. Deixa eu falar pra você do prêmio de hoje. Aliás, os prêmios de hoje, né, minha gente? 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Aproveitar também já falar de mais um prêmio, hein, produção? 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Participa aí. Alô, meu amigo Triste. Um abraço, meu querido. Tudo de ótimo pra você. Um bom dia também pra nossa amiga Márcia. Já tá ali acompanhando. Beijão, pessoal do Jardim Europa. Geniane, sua linda, maravilhosa. Bom dia pra você também. Já tá no corre aí? Mande foto, que eu quero ver o que vocês estão aprontando nessa manhã de sabadão. Natalina, sua linda, bom dia pra você também, tudo de ótimo. Meu amigo Tarone tá também acompanhando, que não vai desligar o radinho até meio-dia. Aí eu boto fé aí, meu amigo. Quem mais participando com a gente já, mandando recado aqui pelo nosso WhatsApp. Bom dia, Licoimbra, sua linda. Abençoado sábado, cheio de coisas boas. Essas músicas estão top, top. Top. Valeu, minha linda, um beijo pra você. Lembrando que o nosso show da manhã é só flashback assim, ó, pra matar a saudade. E também aqueles modão de arrastar o giro no chão, tá bom? Quiser participar e pedir, fica à vontade. Alô, meu amigo Salgado, tudo bom? Marcelo Deodato, bom dia pra você também. Bom dia pra Rosemar. E falando em modão, acorda, Raquel. Bora trazer o primeiro modão aqui do nosso show da manhã, então, Brasil, bora. Tá aí de Alexandre e Laço Aberto, 9:15, já um bom dia, um espetacular dia pra você que tá acompanhando a Sorriso FM do jeito que você gosta.

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6: Show de bola, minha gente! Show da manhã só começando pra você até meio-dia. 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Belezura? Parceiraços aqui do nosso show da manhã.
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6: Maravilha, minha gente, hora demais, moda boa pra você que tá acompanhando a Sorriso FM. Olha lá, a Márcia pedi foto e ela mandou o Radinho no 12, ali é fé, coisa boa. Valeu, Márcia, um beijão pra vocês aí,

0: rolling on my loop. É boa, né? É boa essa moda, meu Deus. 9h28 já. Cadê a Maria Antônia que não apareceu aqui ainda? Só trabalha essa mulher. E trabalha, e trabalha. E aí deixou aqui, sozinha, chorando até agora, rapaz. Fala, Maria Antônia.
1: Bom dia!
0: Bom dia, mulher, tudo
1: bem? Sentindo a minha falta, povo?
0: Pois é, cadê tu? Que já é 9h30. Já você não apareceu, rapaz? Faz isso não, menino. Menino. Puxa a Maria Antônia pelas orelhas ali, rapaz. Alô, Maria Aparecida, um beijo pra você lá no Bom Jesus, tá participando com a gente. Desejando parabéns.
2: Pra quem?
0: Pra nós, isso.
2: Ah, que bom.
0: Porque ontem foi vir do rádio. Você tá de nível hoje, Maria Antônia?
2: Não.
0: Então é isso. Isabel Cristina, um beijo pra você também, bom dia. Jaqueline tá acompanhando também ali do Santa Maria 2. Um bom dia pra você, minha linda, e boa sorte, eu tá concorrendo. Você viu que tem prêmio hoje,
2: pois Maria Antônia? Cara.
0: Você viu? Tem um rádio.
2: Toca-fita aí, é?
0: Um toca-fita do meu carro. Um rádio, Maria Antônia, direto da JD Esportes, no oferecimento, né, da JD Esportes. Alô, meu amigo Ed, de novo. E também tem um prêmio super bacana, passei ali agora há pouco, pegar na Martinello, Maria Antônia. Com o nosso Rony. Amigo Rony. Alô, olha. Rony!
2: Que massa!
0: Ai, do céu. Vamos mandar um abraço pra esposa dele também, né? Como é que o nome dela? É Glaucia, eu acho.
2: Glaucia.
0: Alô, Glaucia, tá ouvindo? Um beijo pra você, moleque, que é fã da Sorriso também, chique nos últimos, sempre acompanhando.

0: Antônio, Maria Antônia.
1: Vamos se organizar, que senão eu vou levar o prêmio embora.
0: Maria Antônia vai passar a mão no prêmio. Olha lá, a Geniane também fez um registro aqui. Tá acompanhando, tá acompanhando.
1: Aí, bichinha.
0: A no balanço do busão, no vungado da sanfona. Valeu, Geniane. Um beijo pra você, sua maravilhosa. Vai ter frase do dia hoje, Maria?
1: Temos sim.
0: Ô, coisa boa. Chique nos hortos. Ai, não preparei mais nenhuma música. Parabéns, parabéns.
1: Ô, já que tu vai preparar uma música aí, vamos mandar uma música aqui pro Rubens.
0: Rubens?
1: O Rubens, ele sempre tá participando aqui. É um ouvinte fiel aqui da rádio, show, né? E hoje é o aniversário dele.
0: Mentira. Vai ter festa, bolo e guaraná.
1: Uma hora dessa já comemorou lá com as capivarinhas que ele cuida lá do parque, né?
0: Ah, ele é vigia?
1: Sim, é o lá do Bota
0: do Sol. Amigo Rubens, sempre participando,
1: pois é,
0: verdade.
1: Cara, alô, então, Rubens! Acho que ele já deu o bolo lá pras capivaras, não trouxe aqui pra nós.
0: Rubens, parabéns, meu amigo. Deus abençoe, muitos anos de muita felicidade. É, cadê? Parabéns.
1: E a música dele, eu acho que é aquela... Se eu cantasse de vinho do Leonardo, sei lá. Coisa
0: taça
1: assim.
0: De vinho? Ah, essa é boa.
1: É, ele sempre pede essa música. Eu digo, eu já decorei a música dele.
0: É um copo de vinho, não é?
1: Isso, uma coisa assim mesmo.
0: É o copo de vinho. Tá valendo. Eu também
1: mas é
0: quero.
1: Copo de
0: cadê?
1: Vinho, tô cheio ou vazio?
0: Da Sheing, nós vazia na hora, Maria Antônia. Ô, Rubens, parabéns pra você, então, meu amigo. Tudo de ótimo, muita saúde, muitas felicidades na sua vida. Muitos anos de vida.
1: Vida longa, meu amigo.
0: Exatamente. Valeu, Rubens. Enquanto a Maria Antônia vai preparando a frase do dia, então, bora mais ou menos essa. Descobri.

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7: É música boa. É o nosso show da manhã, né, Maria Antônia?
11: É isso aí, meu povo.
7: Você tem primos, Maria Antônia?
11: Tem primos e primas.
7: Hoje é o dia dos primos. Primos. Opa. Ai, que é primos?
11: Tem um monte de primos. Primos,
7: exatamente. Dia dos primos hoje, rapaz. Dia Internacional do Coelho. Dia Nacional dos Surdos. Dia Mundial do que mais ali, deixa eu ver, Dia Interamericano das Relações Públicas. Muito bom, muito bem. 9h40 já. Ô, Maria Antônia, não posso esquecer que hoje tem ainda o horário eleitoral, misericórdia azul, não é só 11 horas. Calma, não priemos cânico. Eu mesmo me desespero, eu
11: termina
7: mesmo falo, né?
11: Negócio, mulher,
7: é dia primeiro ainda, Maria Antônia. Vamos falar com essa galera aqui do nosso WhatsApp?
11: Simbora.
7: Simbora. Hoje tá valendo um rádio em parceria aqui com o nosso amigo Ed no lado da JD Sports Magazine. E também tem um prêmio super bacana pra você, direto da Martinello. Parceria lá com o nosso amigo Rônia Martinello, ali do comecinho da Avenida Brescancin. Alô, bom dia.
12: Olá, bom dia. Sou Rosineide. Gostaria de participar do show de prêmio da Martinello.
7: Show. Boa sorte.
12: Agradeço a vocês todos os dias. Amo o programa de vocês.
7: Obrigada, minha linda. Um beijo pra você, Rosineide. Olha lá, o nosso amigo Rock também tá participando, minha amiga Maria Antônia.
11: O Rock? Não, também
7: nosso
11: não.
7: Amigo Rock. Não, excelente sábado para todos nós. E pediu moda boa. Pera aí, que já vou mandar essa aí. Toquei uma de Paulo Paulino agora há pouco.
11: Isso.
7: Mas já vai rolar uma ideia. Essa aí que você pediu, viu, meu amigo? Um abraço para você. Alô, Antônio Marcos. Quero ganhar o rádio, diz ele aqui, ó.
11: Não.
7: Ali do Jardim Europa.
11: Não.
7: Maria Antônia não quer dar esse rádio de jeito nenhum, rapaz. Você quer levar para casa, né, Maria Antônia?
11: Rapaz, é bom demais, bichinho. E é bonitinho, rapaz. Esse é.
7: Rapaz, é bom demais, tem um rádio.
11: Vocês não vão buscar no dia certo, não, que vocês vão ver.
7: E não é?
11: Vou levar tudo embora.
7: Ai, ai. Loredi, um abraço pra você também, um excelente sabadão. Claudenor participando por aqui também. Aproveito e pedir a música Amor Sem Limite com Roberto Carlos. Olha, até chorado, rapaz. Aparecendo aqui a música pra esposa, a Elaine. E a filha Isis Eloá, um beijo pra vocês aí, obrigada pela sintonia. Aliás, vamos ouvir ela agora, Maria Antônia?
11: Essa peca é pra
7: Amor
11: nós.
7: Sem limite, pros apaixonados de plantão. Cadê o nosso amigo Robertão aqui, rapaz? Roberto Carlos, ai, o pessoal tá pedindo também Rick Renner, viu, Maria Antônia?
11: Pois
7: a
11: é, né?
7: Giselda mandou ali, ó. Oi, Gi, um beijo pra você, viu, gata?
11: Cara,
7: obrigada
11: perdemos
7: pela sintonia.
11: O Rick na segunda, né?
7: Pois é.
11: E perdemos essa família agora, sexta-feira. Cara, que tristeza.
7: Triste demais, Maria Antônia. Tragédia, né? Meu Deus do céu. Maria Antônia, daqui a pouquinho vai rolar a do Rick Renner também ali pra nossa amiga Giselda. Um beijo pra você, minha linda. Tudo de bom aqui também pra nossa amiga Rosa. Obrigada pela sintonia. A Iraci participando com a gente aqui também. Quero participar concorrendo aos prêmios. Um abraço pra você. Lembra, gente, de mandar o nome completo e o bairro, tá bom? Não esqueça de mandar o nome completo pra gente saber quem é você que tá participando com a gente, tá bom? Cadê, Robertão? Começa de novo a música, rapaz.

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3: Ai, ai, Maria Antônia. 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
3: almoçar.
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3: Será que já pode lá almoçar agora, já? 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
7: 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Já vai dar 10 horas.
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3: Alô, potência, menina! É o nosso show da manhã pra você, que tá acompanhando a Sorriso FM. Sabadão quente, hein, Maria Antônia?
7: Só pra cada um?
3: Meu Deus do céu.
7: Eita, rapaz, deixa não tem jeito não, vai ter que banhar no rio.
3: Oh, é?
7: É o jeito,
3: Você
7: né?
3: vai?
7: Vou caçar um rio aí.
3: Onde
7: você
3: vai, Maria Antônia?
7: Sei lá, vou caçar um rio aí.
3: Ó, 31 graus. Meu Deus, previsão de máxima para hoje em 35, mas a sensação deve estar 35 graus para mais, né? Ô, Maria Antônia, eu esqueci de falar. O Alan ainda mandou ali para mim. Eu não falei, Maria mandou. Antônia. Mandar um abraço pro Gil lá da...
7: Alô, Gel, alô, Gel.
3: Alô, Gel. 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
3: 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Deixa eu ver aqui, minha amiga Maria Antônia. Vou trazer aquela lá do Rick Renner, que o pessoal pediu aqui. Deixa eu só ver quem foi que mandou uma do Rick Renner. Oh, meu Deus do céu. É muita gente passando pelo zap, que coisa boa. Mas agora eu não vou conseguir achar. Olha que maravilha. Daqui a pouquinho a gente manda mais alô, então. Combinado?
7: Ih,
3: ela é demais. Uma deusa, uma louca, uma vez disse.

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3: Tá nóis, tribão demais! Ô, Maria Antônia,
4: opa,
3: Maria Antônia!
4: Opa, feliz seu, agora, o Fábio apareceu.
3: Nossa, que puxa saquismo, né?
4: Tô com fome.
3: Mas é bonita. Já 10h04, Maria Antônia do
4: Mas
3: céu, como
4: comi,
3: passa
4: assim,
3: rápido.
4: Uma comidinha.
3: Nós estamos aqui só pela misericórdia. Como é que é?
4: De dente seco.
3: Olha aí, rapaz.
4: Ai,
3: vieram em comboio hoje aqui, ó.
4: Que
3: povo que gosta de trabalhar.
4: Eita, bonita. Deixa ela na recepção, chamar os ouvintes pra vir buscar os prêmios.
3: Boa. Já dá mais um servicinho pra elas. Tudo bom? Tudo certo? Graças a Deus? É isso que dá, ó. Na hora da... nessa época de política, coloca todo mundo a trabalhar. Ah, beleza, rapaz. Vai até as 3 da tarde hoje.
4: Me dá uma raiva desse negócio de política aí.
3: Ai, ai.
4: Me dá uma raiva, Raquel, num sol desse, quente, não aparece um assim, ó, com aquele refrigerantezinho da confusão. No sol brabo, menino, de um rapaz. Cadê, gente? Meu. Nada.
3: Maria Antônia.
4: Não tô nem aí, mas rapaz, é desse jeito mesmo. Olha, eu tô com meu título limpinho, bonitinho. Pô, não, glória. Sei quem votar ainda.
3: Você não sabe?
4: Não sei.
3: Como assim, Maria Antônia?
4: É a última semana, viu, gente? É a última semana. Se decidam.
3: Pois é, olha aí, ó.
4: Escutem bem as propostas, viu? E
3: já é no próximo domingo, dia 4.
4: Vocês se cuidem
3: as
4: aí.
3: As eleições.
4: Meu
3: Deus.
4: Eu achei meu título, eu tô com uma colinha ali só no ponto de fazer, mas eu digo, não sei ainda quem votar.
3: Mas tem uns dias ainda pra você pensar.
4: Pois é, tem esses dias aí. Eu tô com minha... Olha, a cabeça mil. Bora. Deixa eu topar um deles aí. Vou ver a proposta deles aí bonitinho. Vou ver se vai dar certo. Vai
3: que
4: cola.
3: Vamos ver como é que vai ser o negócio. Maria Antônia, vamos mandar um abraço pra essa galera que tem muita gente passando pelo nosso WhatsApp. Lembrar você também, você que tá acompanhando o Sorriso, que hoje tá valendo um rádio pra gente comemorar junto o dia do rádio, que foi ontem. 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Alô, Edno, toda a galera da JD Esportes, um abraço. Também tem um prêmio lá da Martinello, Maria Antônia. Você sabe o que é? Eu não falei ainda, né?
4: Pois, cara, não sei.
3: É um centro de mesa, de vidro, coisa mais linda. Coisa mais linda, minha gente. Então, quer participar dos prêmios de hoje, direto da JD Esportes e também da Martinello, ali do comecinho da Avenida Brescansi, nosso amigo Rony. Faz o seguinte, manda aqui seu nome completo e o bairro pra gente saber quem é você. E boa sorte, lá pertinho, meio-dia vai rolar sorteio pra você buscar esses prêmios na segunda-feira. Combinado? Belezura?
4: Aí segunda-feira você vem buscar, viu?
3: Exatamente.
4: Aí de segunda-feira, né, Raquel?
3: Segunda-feira, exatamente.
4: Aí quando... Não vou deixar passar de segunda-feira, não, eu vou levar embora.
3: Deixa eu mandar um abraço aqui pro Alvarito. Um abraço pra você, meu querido. Tudo de bom. Oi, bom sabadão. Maria. Bom dia também pra Vânia, ali do Rota do Sol. Um abraço também pra nossa amiga Dalva.
4: Misericórdia. Ô, Dalva!
3: A Dalva!
4: Não, eu falei misericórdia, foi porque ela apareceu, não. Foi porque, falando política, apareceu uns aqui pedindo alô.
3: Imagina, ô, louco.
4: Vai levar um cascudo, viu? De estopar na rua.
3: Agora pronto.
4: Ô, a Cássia Ambrosini. Alô pra você, menino, velho.
3: Gente boa, abraço.
4: Cabeça de bode.
3: Viu, Maria? A Dalva tava puxando suas orelhas aqui que você não respondeu no Instagram.
4: Rapaz, Raquel chegou aqui, filho. Não parei com minha vassoura, com meu rodo. Parei agora pra falar com vocês.
3: É verdade, rapaz. A mulher tá desde cedinho já, mas a Dalva tá louca pra comer.
4: O quê, rapaz?
3: A sua tapioca, Maria Antônia.
4: Esse cabelo aí é bom, hein? Com fome.
3: Uhum.
4: Falando em tapioca, nós estamos com fome. Não comprou massa essa semana.
3: Não? Ei.
4: Não compramos.
3: Eita. Tem que já fala pra Dalva trazer, então, Ia.
4: Tem que comprar nossos ingredientes pra semana, né, fia?
3: Dalva, um beijo pra você. Diz ela que vai fazer um peixe uma hora dessa lá na casa dela.
4: É bom.
3: E vai chamar a gente. Combinado? Você vai, Maria?
4: Bora.
3: Você vamos?
4: Bora.
3: Olha, aqui mandou foto do rádio. Nossa amiga Natalina. Um cheiro pra você, Natalina. Super beijo. Sim. A Neuza Sauer também tá acompanhando. Quer ouvir? Paula Fernandes, um beijo pra você. A nossa amiga Salete. Quer ouvir 35 latas de cerveja. Porque hoje já pode, Maria Antônia.
4: Tá cedo ainda, viu, gente? Vamos trabalhar primeiro.
3: Quem mais participando com a gente aqui? Mandou áudio, deixa eu ver. Ah, tá, peraí. Não priemos cânico, vou ouvir seu áudio. Já a gente conversa com você, meu querido. Segura aí um gadinho. A Noeli também passando por aqui. Um beijo pra você. Quem mais aqui? A Dirce. Bom dia, meninas lindas. Bom dia, sua maravilhosa. Vamos mais ou menos assim, então. O Zezé de Camargo canta, Mirosmar. 35 latas de cerveja, agora 10 e 9. Bom dia, bom dia. Sim.

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2: Bom demais!
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0: Cidadão, olha ali, ó, quem tá participando com a gente, mandando áudio aqui. Bom dia, obrigada, viu, pela sintonia. Você que tá aí ligadaço na Sorriso FM. Alô, alô.
1: Bom dia.
0: Bom dia.
1: Eu gostaria de pedir uma música, Zé de Camargo, Sonho de Amor.
0: Boa.
1: É, em especial aqui pra galera da Vale do Rio Verde, que tá na esperança de uma chuva pra terminar esse plantio de soja. Obrigado.
0: Tá certo, bom trabalho pra vocês aí, tudo de bom, meus amigos. Valeu, Salgado, tamo junto. Bom dia, Raquel, manda uma música pra nós, Guia da Borracharia, ali no distrito de Novo, alguma coisa, não tem o resto, meu Deus do céu. Ei, meu Deus do céu. E mais, deixa eu ver, ah não, não falei o nome, né? É a Márcia que mandou pra gente, pediu Igrejinha Azul, Mato Grosso Matias, boa, minha linda, e tá participando do sorteio, viu, Márcia? Boa sorte pra você, ótimo final de semana, tudo de bom. Deixa eu ver quem mais aqui. Alô, bom dia.
2: Bom dia. É meu Libazão, Monte Nível 2. Quero participar do sorteio do Radinho. Toca a música pra mim dos Barões da Pisadinha. Alô, garçom.
0: Alô, garçom.
2: Bom dia. E parabéns pelo dia do radialista.
0: Show.
2: Adoro vocês, adoro. Arado Sorriso, tá bom? Obrigada.
0: Um beijo, sua linda. A gente que agradece todo esse carinho. E boa sorte, Noeli. Tudo de ótimo pra você. Deixa eu ver quem mais aqui. Quem foi que pediu aquela ali, produção do Teodoro Sampaio com um Chitãozinho e Chororó? Meu amigo Josley. Ô, Josley, tudo bem contigo, meu querido? Bom final de semana. Pediu Vestido de Seda. E tá dando carona pra gente aqui pelas ruas de Sorriso. Um abraço.

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7: Maravilha, já 10h26, minha gente. 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
7: Bora com esse show da manhã maravilhoso. Falando em Martinelli, produção. Lembrar dos prêmios de hoje, né? Hoje tem um centro de mesa de vidro, coisa mais linda. Lá da Martinello. Alô, meu amigo Rony, ali da Martinello, da Avenida Brescancinho. Comecinho da Brescancinho ali. Disponibilizou esse prêmio maravilhoso, pode ser seu. E também tem um rádio hoje, um radinho pra você acompanhar a Sorriso FM. Em parceria com o Edno, dali da JD Sports. Um abraço pra toda a galera da JD Sports Magazine. 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Bora comemorar junto o Dia Dourado, que foi ontem com o Radinho, que pode ser seu, tá bom? Participa aí com o nome completo e o bairro, que lá pertinho do meio-dia vai rolar sorteio. Já 10h28, minha amiga Arielle Fabiola, um super beijo pra você. Bom final de semana, pessoal do Jardim Bela Vista, tudo de ótimo. Pediu e vai ouvir agora. Chico Rei Paraná e o Degrau na Escada. Valeu, Arielle. Beijo, beijo pra você. Bom final de semana, sua linda.

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9: Rio Preto, 310 quilômetros. Uberlândia, 126 quilômetros. Belo Horizonte, 713 quilômetros. 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

0: Christian Hoff, tempo ao tempo aqui no nosso show da manhã, né? Parece pancada, hein? Meu Deus, que sequência de respeito. Antes ainda, Chico Rei Paraná, Degrau da Escada. Teve também Racine Rafael com o Trevo de Tumbiar. Já 10h45 agora. Já Maria Antônia vem chegando também com a frase do dia. Ainda tem sorteio lá no final do programa. Hoje tem um rádio em parceria com o nosso amigo Edno ali da JD Sports Magazine, pra gente comemorar o dia do rádio, que foi ontem, inclusive. E também tem um prêmio pra você lá direto da Martinello. Alô, meu amigo Rony. Martinello ali do comecinho da Avenida Brescancin. Participa aí, boa sorte pra você. Fica na torcida que lá pertinho do meio-dia vai rolar sorteio, tá bom? Alô, Antônio Macedo, um abraço pra você, meu querido. Pessoal do bairro Mário Reiter, obrigada pela sintonia, boa sorte. Meu amigo Queixão também tá da escuta. Alô, Queixão, um abraço pra você. Oi, meu nome não é Cumbuca e já tá aqui, meu amigo. Um abraço, tudo de bom pra galera da comunidade Barreiro. Quem mais participa com a gente? Alô, Josi, sua linda! Trabalhando, ouvindo, a melhor com as melhores. Ei, minha amiga Josi Ramos, gente boníssima demais. Pessoal da Morada do Sol, um abraço. A Lúcia da Fazenda Verde também tá na escuta. Um beijo, Lúcia. Marilei também participando. Ótimo e abençoado sábado. Amém pra nós, minha linda. Super beijo pra você. Quem mais aqui? Neuza, da Fazenda Alegria. Alegria! Fala, Neuza. Beijo, beijo pra você, sua maravilhosa. Vamos que vamos. Já também tem... Não vai dar tempo de tocar muita moda boa ainda, né, produção? É só 11 horas, né, o horário eleitoral? Então vamos mais ou menos assim. Se liga. Milionário José Ricos Gargantas de Ouro.
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11: Maria Antônia.
12: Opa, simbora, Raquel.
11: Bora. Qual o tema da frase do dia de hoje, Maria Antônia?
12: Lembranças de um tempo.
11: Olha, gostei.
12: E aqui diz.
11: Capricha.
12: Somos parte do tempo. Chegamos como brisa e partimos como vento. Somos lembranças que o coração guarda. Um suspiro entre o nascer e o adeus. Vivemos entre passos apressados e silêncios demorados. Deixamos marcas, algumas profundas, outras leves. São pegadas que o tempo insiste em apagar. E no fim, não somos o que temos. Somos o amor que deixamos, as histórias que contarão com o nosso nome e o gesto que tocaram alguém enquanto estivemos por aqui.
11: Que lindo, Maria.
12: Essa é a nossa reflexão
11: Vai
12: de
11: dizer
12: hoje.
11: Mais? Dá tempo
12: Vou
11: ainda.
12: Dizer um pouquinho.
11: Vai lá.
12: Né? Entre tantas as coisas que estão acontecendo, né? Faça valer o seu tempo, faça valer o seu instante, porque tem momentos que o dinheiro não compra, né? Então, assim, que a gente seja lembrança boa na vida de alguém. Daquelas que o tempo passa, a vida muda. Mas quando são lembradas, ainda consegue trazer um sorriso ao rosto. Que a nossa presença deixe carinho, respeito, boas conversas e momentos que mereçam ser guardados. Que a gente saiba chegar com leveza, permanecer enquanto fizer sentido e partir sem deixar feridas. Porque no fim a vida passa rápido demais para não deixar algo bonito por onde a gente passar. E que um dia alguém possa lembrar da gente e pensar, foi bom ter te conhecido. Essa é a nossa reflexão.
11: Gostei demais, Maria Antônia. Arrasou mais uma vez, parabéns.
12: E por aqui eu me despeço, meu povo.
11: Mas já, mulher?
12: Já, né? Estou indo embora até segunda-feira, se Deus permitir.
11: Juiz, hein, mulher?
12: Opa,
11: aproveita
12: bora,
11: o final de
12: bora.
11: Semana. Um beijo pra você, Maria Antônia.
12: Tamo junto.
11: Ei, trembão demais. É a nossa frase do dia com ela, Maria Antônia. E aí, Maria Antônia? Eita, não, aí faltam 3 minutinhos para as 11, já, misericórdia, Jesus, mas já, né? É, foi a frase do dia para você refletir na sua manhã de sabadão.
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11: 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Minha gente, faltam 2 minutinhos para as 11. Daqui a pouquinho tem os 25 minutos lá do horário eleitoral gratuito obrigatório, mas a gente volta. A gente segue aqui com a programação logo depois, até o meio-dia. Não se esqueça que tem prêmio hoje, hein? Valendo um rádio na parceria com o Edno ali da JD Sports Magazine. E também tem um prêmio super bacana pra você da Martinello ali do comecinho da Avenida Brescancim, em parceria com o nosso amigo Rony. Combinado? Vou deixar mais um pedacinho dessa aqui pra você curtir. Já já, horário eleitoral gratuito obrigatório. A gente volta já.

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6: h 27 agora, minha gente. 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
6: Vamos embora para mais Show da Manhã, de volta por aqui. Até o meio-dia para você que tá aí curtindo a Sorriso FM com a melhor programação do seu rádio. Bom horário de almoço para você que já tá aí comendo aquela comidinha gostosinha. É, o pessoal já começa a mandar foto aqui também para fazer inveja pra gente que tá com fome. Tem uma galera que tá lá, ó, na faxina, rapaz. Alô, Dirlê Aparecida, um beijo pra você, tudo de bom. Boa sorte, tá concorrendo ao prêmio de hoje. Inclusive, já já, finalzinho dessa hora, vai rolar os sorteios dos prêmios de hoje. Você que não participou, eu vou te dar mais uns minutinhos. Corre lá no WhatsApp da Sorriso, que é o 669-9634-6964. Manda seu nome completo e o bairro, que hoje você concorre a um rádio. Um rádio! 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Também tem um prêmio super bacana pra você, da Eletromóveis Martinello, ali do nosso amigo Rony, ali no comecinho da Avenida Brescancim, tá bom? Boa sorte pra você que já participou, já nas primeiras horas ali do nosso Show da Manhã, e você que não participou ainda, corre lá, dá um pulinho no nosso zap e mandar o nome completo e o bairro pra participar, tá bom? Bom dia e um alô ali, ó, pro pessoal no sítio Sombra da Serra, em Pedra Preta, acompanhando. Alô, Idaleste! Um abraço pra você, meu querido. Bom final de semana. Obrigada aí pelo carinho da audiência. Deixa eu ver quem mais aqui. Aqui no centro. Bom dia pra Silvana. Oi, Silvana, sua linda. Boa sorte pra você também. Tudo de bom. A minha amiga Roseli também passando por aqui. Pessoal ali do assentamento Vitória. Beijão pra vocês aí. Bom dia também pro nosso amigo Expedito. Alô, Expedito. Tudo bom? O Nelson Machado também tá na escuta. Um abraço pra você, pessoal do Jardim Primavera. Tudo de ótimo.

Bom dia, Angelita. Sua linda. Aqui é Maria do Carmo do Bela Vista. Quero participar do sorteio. Angelita, toca a música do Rick Renner pra mim, tá vendo? Quero ouvir, ofereço para todos os ouvintes, para vocês da rádio, para o meu esposo Luiz Pinheiro. Se acaso for atendido, obrigado, minha amiga.

0: dos braços teus é simplesmente linda essa moda, é ou não é, produção? Meu Deus! O rock que pediu e eu já tava passando ela pra trás, né, produção? Produção, misericórdia! Alô, rock, um abraço pra você, não esqueci de você não, viu, homem de Deus? Um abraço, tudo de bom. Quem mais aqui passando pelo nosso WhatsApp? Alô, bom dia, bom dia.
1: Bom dia, Raquel, bom dia, Maria, tudo bom?
0: Belezura?
1: Ei, que legal o dia dos primos hoje, hein?
0: Você viu?
1: Eu tenho um bocado de primo rico, mas eles não me conhecem, né? Eu acho que eu tenho uns primos pobres também, mas eu também não conheço eles.
0: Ah,
1: então,
0: pronto.
1: Tá tudo igual. Chegou um cabo eleitoral aqui, tocou o interfone. Eu atendi, eles falaram que queria falar comigo. Eu falei, vocês estão em quantos aí? Eu falei, não, estamos em quatro. Eu falei, então conversa entre vocês aí mesmo, não se deu não. Ô, parabéns, Raquel. Segunda-feira, dia da radialista, né? E ontem,
0: valeu,
1: dia do rádio.
0: Valeu.
1: Parabéns pra você, pra Maria também, né? Eita, que legal. Se possível, toca um abra pra nós aí.
0: Tá,
1: ótimo final de semana.
0: Pra beijão nós. Do Marcão. Beijão, tudo de bom. Coisa boa demais. Tá na mão, pra matar saudade.

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7: Maravilha, show de bola. Esse é o nosso show da manhã até meio-dia, ou seja, já quase chegando ao fim, né, Brasil? Vamos passar rápido. E o show da manhã tem os melhores parceiros. 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

0: Jovem de Marciano, ainda ontem chorei, largado de saudade. 7 minutos faltam para o meio-dia, já é isso mesmo, produção? Misericórdia, como passa rápido. Então vamos lá, mandar mais uns alôs e também tem sorteios para fazer nesse finalzinho de programa, reta final do nosso show da manhã. Alô, Rafael Paim, um abraço para você. Eu vi a mensagem dele ali, produção, e aí tava escrito abastecendo. Falei, ah, deve estar lá no posto abastecendo, né, o carro. Beleza. Abastecendo a caixa de, né? Rapaz. Abastecendo outra coisa, produção. Ei, meu amigo Rafael Pai, um abraço pra você. Bom final de semana. Juiz, hein, meu filho, pelo amor de Deus. Alô, Paulinho Ferreira, um abraço pra você, pessoal do Rota do Sol. Obrigada pela sintonia. Nosso amigo Rodrigo Rampanelli também passando por aqui. Alô, Cleudes, um beijo pra você. A Guta, ali do Santa Clara. Beijo, gata. Bom final de semana pra você também. O Aelson passando por aqui, pessoal do bairro Village. Quem mais? Ivonete, sua linda, pessoal da Chácara São Jorge, beijão pra vocês aí, boa sorte, também tá concorrendo ao prêmio de hoje. Nosso amigo Anselmo, um abraço pra você. Erondina, sua linda, tudo de bom, pessoal do bairro Bela Vista, tá sempre ligada, parabéns pelo programa, tá lindo, obrigada, meu bem. Beijão pra você, pra Jandira também aqui do Rota do Sol, falando com a gente, um beijão. A Anne também lá da Chácara São Jorge participa com a gente, beijo, beijo. Quem mais, produção? A Elvira, do Rota do Sol, beijão pra você. Bom final de semana pra Delair também aqui do Centro Sul, beijão. Alô, Dair, pessoal do bairro Topázio, tudo de ótimo nesse final de semana. Minha amiga Nair Barbosa também passando por aqui. A Marluce, oi Marluce. Deixa eu ver quem mais aqui. O nosso amigo Enio também, ali do Flor do Cerrado. Inclusive, a Ju também passou por aqui, né, produção? Cadê a mensagem dela que eu vi agora? Um cadinho pra trás? Eu já perdi. É tanta gente aqui passando pelo nosso WhatsApp que tá complicado hoje, hein, produção? Não vou conseguir falar com nem metade da galera. Vai ficar difícil, menino. Jusilene, sua linda, beijão. Um abraço pra toda a família aí. Aproveita bastante, final de semana, tudo de ótimo. E tá na hora, hein, produção? Tá na hora de descobrir quem vai levar o rádio, que é a parceria aqui com a JD Sports Magazine. Alô, nosso amigo Enio, Enio é ótimo, o Enio já mandei alô ali. O Edno. Alá, Edno, abraço pra você e toda a galera da JD Sports Magazine. Falando em JD Sports Magazine, minha gente, tá sorteando aqui o rádio hoje pra comemorar o dia do rádio que foi ontem. 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Também tem prêmio da Martinello, que é um centro de mesa, gente, de vidro, coisa mais linda pra a sua cozinha ficar mais linda, né? Mais elegante. Pra você colocar aquelas frutas em cima, assim, fica lindo demais, lindo demais. Direto da Martinello. Alô, nosso amigo Rony, da Martinello, que disponibilizou esse brinde pra você também. Você que é ouvinte e fã da Sorriso FM. Combinadíssimo, achei a Ju aqui, ó. Ô, mulher, bom final de semana pra você. José Francisco do Serra Dourada também participa com a gente. Boa sorte. A Maria Salete, a Eliana, Fazenda Lodge, a Nilza também passando por aqui. Beijão. A Marta Padovani, super beijo. Oi, Jô. Pessoal ali do Pinheiros 2, brigadão pela sintonia. Cleonice Nunes, a Ivani Coelho, a minha amiga Giselda, que eu não toquei a música pra ela, hein, produção? Ah, eu toquei sim. Ah, mas rapaz. Ué. Toquei sim a música do Rick Renner pra ela. Um beijão pra você. Ó, nosso amigo Rubens, o aniversariante do dia também passando por aqui. Um abraço pra você, meu querido. Se tiver churrasco hoje, bolo, chama nozes. Maria de Lourdes, um beijo pra você, pessoal do Bela Vista também participando com a gente. Beijo, beijo. Obrigada pela sintonia. E vamos de sorteio, minha gente. Chega, chega de mandar louça, não vai dar tempo. Olha, a Gessi também passando por aqui. Ô, Gessi. Eu falei, acabei de falar que não ia mandar louco, que não ia dar tempo, já mandando louco de novo, né? Gabriel Leão, a Gessi, quem mais? A Eleni. Minha amiga Natalina, um beijão pra você. Quem mais? A Maria do Carmo, que conversou com a gente agora um pouquinho também, né? Maria Aparecida, um beijo pra vocês. Simbora de sorteio, minha gente, que tá na hora. Tá na hora de descobrir se é você que vai levar melhor nesta manhãzinha, já quase tarde, de sábado. Simbora!
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0: Começando pelo prêmio da Martinello, que é uma mesa de centro de vidro, coisa mais linda pra você vir buscar aqui na Sorriso FM a partir de segunda-feira, hein? Se liga! Quem levou a melhor no prêmio da Martinello, que é Mato Grossense de Alma e Coração, direto do bairro Bom Jesus, final do telefone 4052. É ela, Lucimar Capelliço, sua linda! Faturou o prêmio top de lenha, mulher! Parabéns pra você. A partir de segunda-feira já passa aqui na Sorriso FM pra retirar o seu prêmio, tá bom? Com documentos em mão. Beijo, beijo, Lucimar Capelliço. Faturou, então, um prêmio mara lá da Martinello, mas tem que passar aqui na Sorriso, que o seu prêmio tá te esperando aqui na Sorriso FM, então, a partir de segunda-feira, tá bom? Quem mais? Ali, ó, valendo um rádio! Comemorando o dia do rádio, que foi ontem. A JD Esportes, através do nosso amigo Edno, disponibilizou um rádio, minha gente. Que chique! Eu também quero, produção. Acho que eu vou pular esse sorteio aí, hein? Vambora? Já deu, já acabou, né? Não. Quem faturou o rádio direto da JD Esportes, final do telefone 6788, do Jardim Primavera? É ele! Ele é o Dieivas de Paula. Alô, Eliel! Faturou um rádio, meu amigo. Também, mesma coisa, viu? Mesmo procedimento. Passa aqui na Sorriso FM a partir de segunda-feira para retirar o seu rádio. Para você ouvir a Sorriso FM e acompanhar a melhor programação do seu rádio. Música, informação, muita diversão, prêmios. Sempre ligado aqui na Sorriso FM, viu, Eliel? Parabéns. Parabéns aos dois ganhadores de hoje. E fica sempre ligado na Sorriso, que sempre tem prêmio show de bola pra você.
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0: E assim a gente fecha mais um show da manhã. A gente se encontra por aí. Você vai ficando aí com a melhor programação do seu rádio. Já já tem playlist da semana com as melhores mais pedidas da semana. E a partir das 3 horas tem ela, Branca Moraes, com o baú da Sorriso. Não vai perder pra matar a saudade. Faz aquela viagem no tempo. Super beijo pra você. Bom final de semana. E a gente se encontra por aí. Olha o Leonardo chegando por aqui com a saideira. Fonte de desejos. Um beijão.

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5: Meio-dia e 6 minutos.
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Semana comigo, Fernando. Olha só, hein? As músicas mais pedidas da programação, né? Você indicou, inclusive, durante toda a semana. A gente também, claro, tá anotando aí tudo, né? Que a galera tá ouvindo. A galera não para de cantar e pedir também o som aqui. E, claro, a gente toca agora diretaço aí pra você curtir e aproveitar, tá bom? Playlist no ar. E eu tô aguardando você no WhatsApp pra mandar alô, mandar beijo, se inscrever nas promoções e participar com a

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0: Vou dar uma alusão especial aqui, Alicia Viveiros ligada, Andréa D'Agostini também, Elmo Gutierrez, Edilson Alencar e também a Rosiane Alves. Gente, obrigado, você que tá sempre com a gente ligado no playlist, você que curte, comenta e valeu você que faz parte, viu? É muito legal saber que vocês estão aí do outro lado. Agora chegando o Alex Warren com Ordinary.
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0: Chegando agora os nossos aniversariantes no playlist da semana é Bolo na Mesa. Felicidades aqui pro Nilson Reis, Angelina Cordeiro, Vanessa Bastos, Anselmo Fernandes, Tainá Faria e também Júlio Martinelli. Vocês tenham muita saúde, paz, alegria nesse novo ano que começa aí pra vida de vocês, né? Então colecionem bons momentos, tá bom? Que a vida é feita disso, né, gente? Então pra comemorar, chegando agora o Panda, eu te seguro no playlist da semana entre as mais pedidas.
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Existe uma teoria que se chama 90-10, onde uma pessoa tem 90% daquilo que você procura em alguém, só que você foca naqueles 10% que falta. Aí você sai pra rua, se aventura, e realmente você encontra aqueles 10%, mas não se deu conta que perdeu os 90%.

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6: Uma hora e 12 minutos.

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Mandar um alôzaço agora. Inclusive, vou aproveitar até o tema dessa música, né? Deixa eu mandar um beijo aqui pra Bianca Vasconcelos, que tá sempre ouvindo. Bianca, obrigado pela participação aí, viu? E olha só, aproveitando aqui a música, né? Que a gente rolou aqui na programação Corpo e Alma, Três Vícios. Eu quero já te fazer aquela pergunta, né? Do nosso tema. Qual que é o seu maior vício, hein? Participa aí pelas nossas redes sociais e daqui a pouquinho a gente lê aqui as respostas, tá certo? Então aproveitando, né? Pode ser qualquer coisa. Café, chocolate, série, futebol, comprar pela internet, enfim, outras coisas que você queira mandar aí pra gente, fica à vontade. O que vier na sua cabeça, mas calma, calma lá, hein? Mas vamos lá, participa com a gente aí, tá bom? Já, já a gente lê as respostas. Michel...

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0: Você pode fazer o mesmo, né? Pode mandar sua música aí, o que você tá afim de ouvir, tá bom? E participar aqui do Playlist da Semana. É só mandar seu nome, o bairro e o que você quer ouvir, tá certo? Participa com a gente.
1: E aí, galera, tudo bem? Meu nome é Júlio César. Queria pedir a música do Cleiton e Romário, Namorando ou Não. Fica a dica aí, Karina Dias. Namorando ou Não. Um abraço a todos. Até mais. 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

0: The Fates of Ophelia. Ó, quer participar, quer mandar alô? Vai agora lá pro WhatsApp. E na sequência tem Top 5 Sertanejo aqui no Playlist da Semana.
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15: 1 hora e 43 minutos.

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20: Fala, galera. Tamo de volta. A gente segue firme aqui com o nosso playlist da semana. E olha, antes de mais nada, já quero agradecer, né? Valeu pelo carinho, viu? Pelas mensagens que não param de chegar aqui, né? Os pedidos também. E claro, pela sua companhia, né? Até porque é por causa de você mesmo que tem esse playlist aqui, viu? Cada comentário, cada áudio, cada curtida, né? Isso que move a gente aqui. E olha, pode ter certeza, né? Que eu tô lendo tudo, tá? Ouço todos os áudios também, tô vendo tudo aqui que vocês estão escrevendo, viu? Então continue participando com a gente, mandando aí seu alô. E, claro, continua junto comigo, tá? Chegando Ana Castela agora, onde eu tô? Abrindo essa hora aqui do playlist da semana com as mais pedidas.
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13: Bora! Bora ouvir música?
14: Playlist da semana, tá na hora de mandar aquele abraço especial, aquele abração gostoso. Então, ó, beijo grande aqui pra Milena Pires, Val Bandeira também, o Cláudio Noronha, Elisa Albuquerque. Gente, obrigado por estarem aqui sempre ouvindo aqui o nosso playlist, né? Curtirem, comentarem, e é muito legal saber que vocês estão aí do outro lado, tá bom? Valeu! Chegando agora a turma do Pagode com o Investigador.

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1: Quer pedir música? Faça como essa galera aqui, ó, que tá pedindo pelo Face também, né? Mais um pedido aqui no playlist da semana que a gente atende. Então, ó, dessa vez foi a Fátima Leão, né? Valeu, Fátima! Obrigado por participar. É, você também tá afim de ouvir uma música bacana? Então manda agora aqui na nossa página do Face. Tá bem rápido, né? E o seu pedido já entra no ar. Chegando agora, Guilherme.

0: É o som do Felipe Araújo, Estranho de Novo pra você, aqui no Playlist da Semana, entre as mais pedidas.
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1: 2:31.
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0: aniversariante chegando. Felicidades aqui pra quem tá de aniversário. Olha só, a gente vai celebrar junto, hein? Wagner Melo, Angelina Torres, Vinícius Cardoso e também a Janaína Cortello. Que nunca faltem bons motivos pra vocês sorrirem, tá bom? E todo, recebam, né, todo o carinho aqui de toda a turma da rádio. Tá certo? Que esse novo ciclo já vem aí com muitas alegrias e muitas conquistas, tá bom? E parabéns, felicidades!
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0: Com Gaivota aqui no Playlist da Semana. Chegou aquele momento tão especial, né? Que a galera participa, não é verdade? Então você vai participar agora aqui comigo, ó. Mais cedo eu perguntei qual era o seu maior vício e a galera participou, hein? Olha só, nossa ouvinte aqui, a Bianca Webster, olha só que nome chique, né? Ela respondeu aqui que é viciada em malhar e que se pudesse, ela passava 24 horas na academia. O único arrependimento dela foi não ter começado antes aí a se cuidar. Ah, mas é, você chegou no momento certo aí da sua maturidade, tá certinho, viu? Não acha ruim não, porque, ó, ainda bem que você tá se cuidando. Tem muita gente aí que às vezes não tem nem ânimo pra fazer isso, né? E você, ó, já tá anos luz aí na frente, viu? Parabéns! Maria Eugênia falou que é viciada em rádio, né? Não perde um playlist da semana. Obrigado! O Walter Santos comentou que é viciado em futebol. Não importa qual seja o jogo. Ele falou que pode estar passando Sampaio Correia e Teresópolis pela Série C que ele está lá assistindo. A Raíssa Marim diz que o seu maior vício é comprar coisa pela internet. Eu conheço outras pessoas que são assim também, viu? E chega... Ela falou que às vezes chega uma encomenda e ela nem lembra mais o que ela comprou. É tanta coisa que chega, né? Os recebidos aí também. Olha só, o Renan Dantas respondeu que é viciado em amar demais. Que coisa, cada uma, né? Gente, obrigado, viu? Valeu você que participou aqui, mandou seus alôs pra gente, interagiu também, é muito legal, viu? É sempre importante que você esteja aí ligado e também participando. Na sequência, você vai ouvir o som da Simone Mendes com Me Ama ou Me Larga.
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Stella Lefty com Boston é o destaque da semana aqui do playlist, né, gente? Encerrando mais uma edição, inclusive, brigadão demais aí, você que ficou com a gente, né, curtiu, cantou, fez parte aqui, claro, leva aqui o nosso abraço

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10: Vamos. São 3:01 agora. Seja bem-vindo ao nosso Baú da Sorriso. A partir de agora você fica comigo, eu sou Branca Moraes, é sempre um prazer estar com você. Sabadão, muito sol radiante lá fora, muito calor. E aqui dentro não tá diferente não, as ondas da Sorriso também são quentíssimas. E eu e você vamos ficar até as 7 da noite aqui, tá bom? Até as 7, muito som pra você. A primeira hora, música mais dançante e tal, vou entrar naquele clima gostoso, aquela vibe dia de felicidade de verdade. E depois a gente tem aí o nacional aí também. Pode ser dançante, pode ser romântico, você quem escolhe, tá bom? Vai fazendo o pedido e eu vou tocando pra você. Aí, na outra hora, na terceira hora, o que que vai ser? Música nacional, mas só que bem mais antiga, sabe? Aquela década de 70 misturada com década de 80. Você tá pegando aí? E a última hora vamos ter música internacional romântica. Claro, fechando aí com chave de ouro os grandes sucessos românticos do passado. Então, tomem seus assentos, apertem os seus cintos e vamos decolar. Máquina do tempo já esquentou os motores e estamos a poucos minutos, aliás, pouquíssimos segundos de decolar. Rumo ao passado. Vamos de música bonita agora. Deixa eu ver o que eu vou tocar pra vocês aqui do comecinho de tudo, que é pra deixar você já, sabe? já bem impactado. Já sei o que, que vamos tocar. Vamos começar assim, ó. The Ramones, In the Shadows.

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1: Lindo demais, olha, gente, esse som é muito bom, né? Ó, Nolo Trates, o nome dessa música, viu? Já que a gente tá, né, nessa vibe toda caliente, vamos de Luis Fonsi e Daddy Yankee e o Despacito.

Continuando, continuando nesse ritmo caribenho, vamos de Daniel Santa Cruz. Essa música é uma das minhas preferidas, uma das minhas favoritas. Essa música é linda demais. Já ouviram o clipe dela? O nome dela é Lento, com Daniel Santa Cruz. Pode ir atrás, vai lá no YouTube, procura Daniel Santa Cruz e o clipe da música Lento. Vocês vão se apaixonar.

Fala sério, essa música é muito linda, linda, linda, linda. Eita, que essa tarde tá prometendo, tá prometendo. Sorriso FM. E o nosso Baú da Sorriso traz pra você lá daquela época, deixa eu ver, ó... Os anos 2000 tivemos aí, né? No comecinho, na verdade, desde 92 até 2000 e... Deixa eu ver aqui, 2004, 2005. A gente ainda via em 2005 alguns resquícios de algumas bandas, algumas boy bands, como dizem, né? E Backstreet Boys está até hoje fazendo shows a pedidos aí dos grandes, né? Dessa multidão de fãs. E eles estiveram aí cruzando esse mundo afora com uma turnê. E não é pra pouco não, tá, gente? Muitos sucessos dessa banda aqui, dessa boy band, na verdade. E eu vou falar uma coisa pra você. Essa música, na minha opinião, é a mais bonita dessa galera aqui. Sonsaço, Quit Playing Game With My Heart. Lindíssima.

0: Arde, boa tarde, aqui é o Triste. Toca uma da Tina Thunder, a melhor dela lá. Ela é boa, nós da rodagem aí.
1: Será que agora ficou ruim? Porque eu não sei qual que é a melhor que ele fala, né? Porque a Tina Turner, ela foi, ela é uma das divas mais comemoradas nas músicas, né? Que tem música bonita, essa mulher tem demais, viu? Olha, não sei, mas eu acho que ele... Será que é Paradise? Ai, gente. Será que é essa daqui? What's love get to do it? Ou será The Best? Essa música é chique também, hein? Mas eu acho que é The Best, né? Deve ser The Best. Vambora! Música essa que ela cantou para... Ao vivo, tá? Para o nosso eterno Ayrton Senna. É, meu amigo, musicão aqui no seu Baú da Sorriso.

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3: Vamos lá, porque chegou pra você a hora certa. Vem pra cá, são 3h30. Já foi 30 minutos do nosso melhor da tarde. 36, viu? Então, 3h36. Ó, me pediram aqui uma música pra comemorar o dia do rádio. Só que a gente não tá tocando música sertaneja, tá? Hoje é só música do passado, é só flashback, é internacional, tá? Mas eu vou atender o pedido dele, que ele quer fazer aí essa homenagem. Ele queria do outro lado do rádio com o Daniel, só que hoje a gente não tá tocando sertanejo. Então eu vou substituir a música e a intenção fica a mesma, tá bom, José Vargas? José Veras, aliás. Vou tocar Queen pra você, Radio Gaga.

Deixa eu falar um negócio pra vocês aqui. Sabe o vocalista dessa banda, o Morten? Pois é, o Morten, ele revelou aí para os seus fãs que ele vai encerrar a carreira. Tava fazendo uma turnê agora, mas ele falou assim que já deu, né? Já deu, e ele vai aposentar essa voz maravilhosa. Essa voz simplesmente linda, afinadíssimo. E ele disse, ó, chegou já tá no seu limite e agora ele quer paz e tranquilidade. Eu não tiro a razão dele. Morten, ele completou agora aniversário, né? Ele fez aniversário no começo desse mês. E ele decidiu que vai dar aquela parada legal, vai aposentar essa voz, mas que pra nós que somos fãs, essa voz, com certeza, é inesquecível e jamais será esquecida.

Eita, eita, que eu não sei não, hein? Eu acho que isso quer dizer alguma coisa. Toquei muito esse som, hein? Mas muito mesmo esse som aqui. Armin Van Buuren. E aí, junto com a Sharon Denadel. Esse som é lindo demais.

Bom, gente, esse som aqui quem pediu foi a Ticiane. Branca toca pra nós aqui na escuta, fazendo uma bela de uma faxina nesse sabadão ensolarado. Beijo, Ticiane, ofereço pra o meu neto Luiz Otávio e meu filho Aloísio, que estão ajudando e curtindo e dançando Michael Jackson. Maravilhosa. Cheiro, menina!

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6: Vamos nessa, são 4:08 agora. Opa, que é isso?
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6: Vamos de música agora, nacionais, aquelas músicas do passado. Oi, Noeli, tudo bom? Cheirosa, um beijo pra você, bonita. Vamos de RPM.
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Muito antes, ó. Muito antes de vocês conhecerem Olhar 43, antes deles fazer aí sucesso com Olhar 43, Evolução por Minuto, essa música ela já vinha tocando há muito tempo, bem antes disso aí tudo acontecer, tá? E eu vivi essa época, gente. Eu vivi essa época. Sorriso FM. Então, antes de Olhar 43, Evoluções por Minuto, outras músicas do RPM, entendeu? Muito antes dessas outras músicas que a gente toca sempre, são os grandes hits, já existia Loiras Geladas, tá? Foi o primeiro sucesso deles aí, tipo assim, como que eu vou dizer assim, mais contido, né? Mais contido, não teve tanta repercussão no Brasil. Mas a partir do momento, né, que eles lançaram, fizeram aquele show ao vivo, que afinal de contas, né, tem até hoje aí registros, e na época fizeram todo o clipe, né, toda uma situação de gravação e tal, foi naquele show deles que foi lançado Olhar 43, Revolução por Minuto e outras músicas. Mas antes de tudo isso acontecer, todo esse imbróglio acontecer, já existia Loiras Geladas, tá bom? Beleza? Só pra registrar. Vou de Legião Urbana e Quase Sem Querer.

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8: Vamos nessa, por quê? Porque são 4h31. O que temos? Temos música pra você aqui do seu...
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8: Vamos de Ultraje a Rigor? Vamos invadir a sua praia. Aqui no Mato Grosso não tem praia assim, de mar e tal. Mas a gente invade do mesmo jeito.

Inesquecível Paulinho, Whisky a Gogô com roupa nova. Ai, quem gosta dessa música? Só pra esclarecer aqui, essa música é realmente lindíssima com Paralamas do Sucesso. Isso aí é sem... Olha, não tem nem o que discutir, mas... Você sabia que essa música realmente é do Tim Maia? Essa música é do Tim Maia, gente! Aí o Paralamas do Sucesso fez essa música ficar mais bonita do que ela já era na voz de Tim Maia. Com certeza, lindíssima com Paralamas do Sucesso, mas... Ela é realmente de Tim Maia, tá, gente? Quem não sabia, fica por dentro agora.

0: Chique demais! O nosso baú é muito, muito bom, né? Sorriso FM. Super demais, a super mais da tarde. É muito bom. Alô, meu compadre Rubem tá por aqui. O que ele tá mandando pra
1: Alô,
0: nós?
1: Alô, comadre Branca. Boa tarde.
0: Boa tarde. Tá? Tudo
1: mas
0: bem.
1: Hoje tô de aniversário. Tô ficando mais velho hoje. E vim aqui, tô aqui na Poranga. Mas tô com o radinho aqui, tô lhe ouvindo aqui, viu? E se puder, eu queria que você tocasse uma música do Ovelha pra nós. Tô aqui com o radinho aqui, armei a rede aqui. E o rádio tá ligado aqui na sua programação. Um abraço, uma ótima tarde, comadre. Valeu.
0: Ô, parabéns! Chique demais! Tá de nível hoje, meu compadre Ru. Parabéns, meu compadre. Um abraço pra você! Muitos anos de vida, muita saúde. Que Deus lhe abençoe grandemente. Olha, eu fico muito feliz, muito feliz. Vamos lá, vamos lá. Do Ovelha, deixa eu ver. Ah, tá, peraí. Eu sei qual é a música que ele quer. Eu tô ligado. Essa aqui, ó. Parabéns, meu compadre Rubem.

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14: Muito bem, alô Lili Coimbra, as meninas também estão com ela, vou soltar aqui, né, o áudio desse vídeo maravilhoso, que eu amei ver esse vídeo.
15: Estamos aqui, ó, só na cervejinha.
16: Olha aqui, eu fumacinha em casa ontem.
15: E os gatinhos, ela, a comadre mostrando os gatos dela, e o nosso gato aqui em casa, o Bibo.
14: Eita, vou contar uma coisa pra vocês. Meninas, um beijo pra vocês, viu? Cheiro do coração, bem do coração de vocês. Mas é muito, muito bom saber que vocês estão aí sempre, né, ouvindo a gente por aqui. Vamos começar a nossa década de 70 agora no nosso baú.
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3: Já voltei, hora certa. Pra você que tá aí juntinho com a gente, presta bem atenção, ainda tem mais uma hora de Baú da Sorriso. São 5h35, uma hora e meia mais ou menos por aí, tá?
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3: Vamos de Chico Buarque e Simone e a música Yolanda.

lindo demais. Branca, toca um AGP pra mim. Alô, Ângelo Silveira. Meu amigo Silveira, um abraço pra você. Essa aqui, ó, ó, ó, ó. Lindíssima, Deixa Eu Te Amar. Musicão, AGP, grande nome da música brasileira. Vamos curtir juntinhos? Esse é o nosso Baú da Sorriso.

Benito de Paula, lindíssima música. Foi até tema de novela, tipo trilha sonora de novela. Ele fez muito sucesso na década de 70. Tem muitas músicas desse cara que é muito boa. Eu cresci ouvindo esse cara, porque minha mãe é uma grande entusiasta da música. Ela era o bicho, minha velhinha. Bora encerrar essa nossa hora, porque a próxima hora tem sucessos internacionais, mas é só as românticas. Prepara o coração, porque tem muito som romântico pra você. E ó, vou caprichar, viu? Hoje tá daquele jeito. E é claro também que não vai faltar o Berlim com a música Take My Breath Away. Não tem como deixar de tocar essa música num sábado, não existe essa possibilidade. Então já prepara tudo aí, prepara o coraçãozinho que já tem muito mais música pra você na próxima hora é a última, tá? Do nosso Baú da Sorriso. Alô, meu amigo Alves, um abraço pra você, Alves Mudanças, um abraço, querido!

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4: Polícia Militar.
5: O meu marido me espancou.
6: Viviane cita outras formas de pressão. Disse que Piveta a fez assinar alguns documentos, dizendo que ela estava sob efeito de forte e excessiva medicação. Diz que foi convencida, inclusive por funcionários do gabinete do vice-governador. A juíza diz que os fatos narrados nos autos demonstram situação de risco de novas abordagens do agressor.
7: Não é uma novela, é dor.
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4: Pai, vambora, minha gente! Tá todo mundo preparado para a nossa próxima hora? Então vem, que são 6:04 e o nosso baú continua por aqui.
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4: Ai, que linda! Essa aqui todo mundo já sabe, né? Eu já dei a dica várias vezes que essa música foi trilha sonora do filme Falcão, né? Com Sylvester Stallone. Essa música é maravilhosa. Big Trouble, All I Need Is You.

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2: Pedido, pedido por aqui. Sucesso pra você com o Phil Collins. Eu acho, assim, essa música maravilhosa. Bom, só fala assim, quem tem também uma interpretação lindíssima com essa música é a Mariah Carey, né? Sorriso FM. Mas deixa eu falar uma coisa pra vocês. Eu, assim, eu sou muito fã das músicas originais. Eu gosto com a Mariah. Gosto muito, muito, muito, muito, muito. É, mas, assim... Como é que eu vou dizer? Ele cantando essa música é outra coisa, né? Mas vocês sabem, né? Vocês sabem que ela também é uma grande intérprete. E isso aí é inegável. Mas assim, gente, vamos falar sério. Vamos contar aqui uma historinha bem legal pra você agora. Nada melhor do que o próprio, né? Gente, não tem como. Phil Collins.

Gente, olha, não é segredo pra ninguém que essa música é a minha preferida de Bon Jovi, né? City Faye, maravilhosa. Mas, tipo assim, vocês conhecem muitas músicas de Roxette, né? Mas já prestaram atenção nessa música aqui, ó.

0: Monte Rockset e a música Crash Bang Bang, que linda, né? Lindíssima. Eu raramente toco ela aqui, mas hoje decidi, né? Porque vamos, né? Daí a chance de outras pessoas gostarem de mais músicas de Rockset também, né? Não custa nada tocar aí músicas, porque música é cultura, música com certeza faz bem. E essa música de Rockset, muito, muito, muito linda. Tô voltando já já, intervalo é rapidinho, prometo.
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0: Vamos nessa, Thaís, são 6h34, eu, você e o som do nosso baú. Peraí, gente, eu só parei aqui um pouquinho o nosso intervalo pra chamar o Silveira. Silveira, cadê você, Silveira? Tem música aqui pra você, hein?
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viva especialmente pro nosso querido Silveira. Alô, Silveira! Será que meu amigo Mendonça ainda está ouvindo a nossa programação? Ô, Mendonça, um abraço pra você. Temos Eros Ramazzotti e a música Un'altra te.

onde, Bee Gees? Sempre muito bem-vindo, Bee Gees, por aqui. Agora vamos tocar um som que fez muito sucesso na década de 80. Não que as outras não tivessem feito sucesso também, mas, gente, essa aqui... Rick James e Smokin' Robinson, Ebony Eyes. Chique demais esse som.

música linda com Rick James e também Smokey Robinson, Ebony Eyes. Música pro Luiz, que já voltou aqui pra nossa live, né, Luiz? ABBA, The Winner Takes It All. Simplesmente demais. Sente o clima desse som. Essa música é simplesmente perfeita.

Sempre um grande prazer estar aqui no Baú da Sorriso. É uma coisa assim extraordinária. É um programa assim que eu gosto muito, muito, mas muito mesmo. E quando chega até, quando chega a folga no sábado, tem, eu fico, parece que fica faltando alguma coisa. E realmente fica faltando. E nem fale, que essa aqui é marca registrada do finalzinho do nosso baú. Tem que tocar ela no final, tem que tocar!

que eu vou embora agora. Bom, gente, seguinte. Amanhã é domingão. E a gente vai fazer o quê? Dormir muito, né? Depois vamos fazer assim, aquele almoço bem gostosinho, né? Convidar os amigos. E você que tem família também, já reunir toda a galera, né? A criançada, aquele sol, muita, muito tereré, porque amanhã vai ter tereré pra dar e vender, hein, gente? Solaço vai ser amanhã, vai ser um solzão pra cada sorrisense por aqui. Mas, ó, se Deus quiser, estaremos de volta no próximo sábado e com mais um Baú da Sorriso. Tenham todos um fim de semana maravilhoso, abençoado, que todos tenham aí muitas alegrias nesse fim de semana e muito amor. Vou deixar a Berlim, nossa marca registrada, do finalzinho do baú, Take My Breath Away. Tchau, tchau, gente! Esqueci de falar aqui, peraí, esqueci de mandar música, gente, pra Rê, essa música vai pra Rê e vai também pro o meu postiço, alô DJ House!

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2: Salve, salve. Tá começando mais uma edição do programa de fim de semana. Um ótimo fim de semana pra você que tá ligado por aqui. Eu sou Wagner Torres e vamos juntos a partir de agora aqui com muita música, alegria, diversão, entretenimento, informação. Tudo isso é um combo completo. Você encontra aqui no programa de fim de semana, tá bom? E pra começar tem Alex Warren, Ordinary. Começando muito bem o programa de hoje. Aumenta o som. Seja muito bem-vindo.
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0: forrozinho aí. Gostoso danado.
1: Queria pedir só uma palhinha. Só uma palhinha daquela.
0: Opa, João.
1: Sabe que você vai não? 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É você. Mas não perdi. Só refrãozinho.
2: Bora.

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0: Usar carregadores rápidos não prejudica a bateria do celular, desde que sejam originais ou certificados e compatíveis com o aparelho. Especialistas explicam que os smartphones atuais contam com sistemas inteligentes que controlam a potência da recarga e evitam danos por superaquecimento. O maior risco está no uso de carregadores falsificados ou de baixa qualidade, que podem comprometer a segurança e reduzir a vida útil da bateria. Para quem deseja preservar ainda mais a bateria, a dica é reservar a recarga rápida para momentos de necessidade e utilizar acessórios confiáveis. 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

0: Fim de semana rolando pra você e o som do chão de avião. Não é lugar, é a pessoa. Deixa eu mandar um abraço pra você que tá ligado por aqui, você que me acompanha também pelas redes sociais, você que tá com a gente aqui junto no programa de fim de semana. A Camila Brandão tá por aqui, tá ouvindo o programa, diz que tá amarradona. O Gil Borges, a Bruna Sampaio e a Gi Neves. Olha, quero agradecer demais pelo carinho de vocês. Muito obrigado pela companhia. Continue sempre com a gente aqui, que aqui você não vai ficar triste, não tem tristeza. Aqui tem informação, tem alegria, tudo isso para você aqui no programa de fim de semana, tá bom? E por aqui continua, vambora!
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3: 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Qual o melhor caminho para viver da música para o artista que está começando? Você mudaria alguma coisa na sua trajetória?
2: Cara, eu não mudaria nada, nenhuma estratégia, vamos dizer assim, que eu executei, né? Trabalhando sempre com frequência, né? Mostrando música, você fazer relacionamento, buscar as pessoas, fazer as pessoas entenderem a sua... Principalmente, né? Fazer as pessoas entenderem a sua concepção de arte, a maneira que você canta. É complicado, né? Você tá ali desconhecido e você tentar convencer alguém. Acho que a música faz isso. Também é muito importante a maneira que o artista conduz, né? Acho que tem muito artista que se perde um pouco na coisa do entreter, aí a coisa da bagunça. Mas muitos artistas, eu acredito, que se perdem um pouco nessa condução por conta dessa de misturar, de atrapalhar.

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